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0: Flagrou em Vozela por volta das 3 da manhã. No local estão 119 operacionais apoiados por 32 veículos. Entretanto, já está em fase de resolução o incêndio que deflagrou ontem à tarde no concelho de Alfândega da Fé, no distrito de Bragança. No local estão ainda, para evitar reacendimentos, 160 operacionais apoiados por 53 veículos. As zonas norte e centro enfrentam um maior risco de incêndios desde 2001. Segundo o Jornal Público, a combinação do calor, do vento forte e da vegetação extremamente seca coloca o norte e o centro do país perante um dos cenários mais graves de risco de incêndio das últimas décadas. De acordo com a análise técnica da Agência para a Gestão Integrada de Fogos Rurais, a que o jornal teve acesso, as zonas mais preocupantes são as do Médio Tejo, Porto, Tâmega e Sousa e Viseu. 6 distritos estão sob aviso vermelho devido ao calor desde as 0 horas desta quinta-feira, que os distritos de Lisboa, Setúbal, Évora, Beja, Porto Alegre e Santarém estão com o aviso mais grave do Instituto Português do Mar e da Atmosfera. O restante território está quase todo com aviso laranja, à exceção de Viseu, Guarda, Bragança e Vila Real, que estão sob aviso amarelo. Amanhã, aos distritos com aviso vermelho, juntam-se os de Leiria, Coimbra, Aveiro, Porto, Braga e Viana do Castelo, enquanto os restantes distritos ficarão sob aviso laranja. Delegações dos Estados Unidos e do Irão vão retomar as conversações técnicas indiretas sobre a implementação do memorando de entendimento bilateral após o funeral do Ayatollah Ali Khamenei, morto nos bombardeamentos israelitas e norte-americanos que desencadearam o conflito. A informação foi avançada depois de avanços positivos em questões relacionadas com o memorando de entendimento de Islamabad. A seleção nacional se defronta à Croácia a partir da meia-noite nos 16avos de final do Mundial. Portugal chega ao primeiro jogo a eliminar depois de terminar o grupo K no segundo lugar com 5 pontos atrás da Colômbia, que somou 7. O selecionador Roberto Martínez deverá contar com todos os jogadores convocados. Para a hora do jogo, os avisos meteorológicos apontam para um risco de tempestade que pode afetar o início ou o desenrolar da partida num estádio totalmente aberto. Caso ultrapasse a seleção croata, Portugal já sabe que vai ter pela frente nos 8avos de final a Espanha ou a Áustria, as duas equipas que também hoje se defrontam. A outra partida do dia dos 16avos de final opõe a Suíça à Argélia.
1: 3 minutos e meio depois das 7. Manhã de quinta-feira, aqui pela Marginal, com o coração a bater mais forte hoje, Portugal joga então no Mundial das Américas. E All Love Is King para abrir esta hora. 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

A Caracol, 8 minutos depois das 7, nesta manhã de quinta-feira pela Marginal, arrancamos com o incrível Yolavis King, Xadé, deles os primeiros minutos desta hora depois das 7. A lembrar que já daqui a pouco, pelas 7h30, voltamos às notícias com a Sofia Almeida, neste dia 2 de julho. Não sei se já se apercebeu, mas hoje, o dia de hoje, marca o meio do ano, ou seja, 50% do ano já lá vai, agora daqui ao Natal é só mais ou menos a mesma coisa que de janeiro até aqui. Está aí então um dia com um tempo quente, céu pouco nublado ao limpo, vento fraco a moderado de norte, com subida na temperatura, acentuada subida na temperatura máxima em particular. Hoje valores de 41 graus para Lisboa, esperam-se 39 graus em Cascais. Já daqui a pouco, em praticamente 3 minutos, vamos também saber como é que está o trânsito ao início desta manhã.

Ontem, 12 minutos depois das 7. Tempo então de saber como é que anda o trânsito na Grande Lisboa. O dia está dentro do que é habitual, ao início da hora, sem grandes problemas na Marginal e também na A5. Mas a esta hora, conto já com lentidão no IC19 entre Terceira e Queluz. Ainda sem qualquer problema na segunda circular, com um bom escoamento a norte na A1. Na outra ponta da cidade, na A2, a fila está na primeira ponte do Feijó, até à ponte 25 de Abril.

Make Me Feel, de Janelle Monáe, com aquele arzinho muito a Prince. Dizem que o gênio de Minneapolis secretamente colaborou nesta canção de Janelle Monáe. Já daqui a pouco vamos então às notícias que são destaque nesta manhã. Quinta-feira pela Marginal, o dia em que o coração vai bater mais forte, porque a seleção joga logo mais à meia-noite e a questão que permanece é: será que há muita gente disponível para ver o jogo em direto na televisão? Eu ando aqui numa luta titânica, porque acordo às 4:30 da manhã, quer dizer que o jogo acaba às 2, se houver prolongamento e penaltis às 3, se calhar amanhã venho trabalhar de direta, o que não seria a primeira vez, mas a idade já não vai permitindo estas loucuras. Mas, pela seleção, lá está. Quem sabe? Hoje é também um dia muito especial para todos os aficionados como eu do fenómeno OVNI, porque hoje é o Dia Mundial do OVNI. A famosa queda de um suposto OVNI em Roswell, em 1947, neste mesmo dia, marca então a data. Um dia perfeito para, quem sabe, uma ida ao cinema, e há por aí um filme novo de Steven Spielberg que volta a falar no fenómeno dos OVNIs, mas há outras obras no grande ecrã no cinema que vale muito a pena voltar e revisitar, quem sabe, no dia de hoje em que se assinala o Dia Mundial do OVNI. E uma dessas obras emblemáticas também tem a assinatura, claro, de Steven Spielberg. Estamos a falar de Encontros Imediatos do Terceiro Grau, esse grande filme de 1977. Para já, seguimos com India Sean. Ela traz Marmalade para animar esta manhã de quinta-feira.

0: Já com 20 minutos depois das 7 da manhã, estamos numa de Marmalade, que é a música de India Sean, está nesse novo EP, Subject to Change. O dia vai estar quente, nunca é demais relembrar todos os cuidados a ter com o tempo bem quente, como nos próximos dias, e há um cuidado que às vezes deixamos passar assim um bocadinho ao lado, que é a hidratação. O dia de hoje vai estar bem quente, aliás as temperaturas a esta hora já indicam isso, com 23 graus em Lisboa e 22 em Cascais, por isso não se esqueça de hidratar bem neste tempo mais quente.
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Marginal, Whatever Gets You Going, é a música de John Splitoff. Amanhã de quinta-feira, já daqui a pouco pelas 7h40. Aliás, é hora marcada, vamos ter nova residência pela Avenida Marginal. Hoje, senhoras e senhores, meninos e meninas, marcamos o regresso da Rainha do Funk. Chaka Khan tem música nova, novo álbum de originais marcado para setembro e uma canção incrível hoje a tocar pela Avenida Marginal. Para já, seguimos em frente com Around the Sun, até à síntese de notícias com a Sofia Almeida. A próxima a tocar aqui pela Marginal é dos Poolside. Está-se bem, não é? Poolside, num dia

0: Bom dia, são 7h31. Já daqui a pouco vamos saber como é que anda o trânsito na Grande Lisboa, mas para já, Sofia Almeida, notícias a esta hora. Bom dia.
1: Bom dia. Todo o interior norte e centro do país está hoje em perigo máximo de incêndio, que atinge igualmente alguns concelhos dos distritos de Faro, Évora e Leiria, segundo o Instituto Português do Mar e da Atmosfera. Em Vouzela continua ativo um fogo que deflagrou por volta das 3 da manhã. No local estão agora 124 operacionais apoiados por 35 veículos. Os distritos de Beja, Évora, Porto Alegre, Setúbal e Lisboa estão sob aviso vermelho, que se estende amanhã a Leiria, Coimbra, Aveiro, Braga e Viana do Castelo, devido ao tempo quente. O Parlamento discute hoje propostas do PS para garantir que o prémio salarial é pago e cumulável com IRS jovem e para travar o aumento do custo de vida, como o IVA zero ou baixar impostos dos combustíveis. A Seleção Nacional defronta a Croácia a partir da meia-noite, nos 16avos de final do Mundial.
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Agora com 36 minutos depois das 7 da manhã, com Otis Kane a deixar o contagiante Let Me Love You pela Marginal nesta manhã de quinta-feira. Do dia de ontem vem essa notícia também, a morte de Victor Willis. O nome pode não lhe dizer assim diretamente nada, mas se eu lhe disser que Victor Willis é um dos membros fundadores desse grupo lendário chamado Village People, se calhar já começa a fazer mais sentido. Vem então essa notícia de ontem, ele que faleceu então no dia 30 de junho, um dia antes de celebrar 75 anos. Aqui pela Marginal, já daqui a pouco vamos então tocar a música nova de Chaka Khan. Chaka Khan, que já não tem álbum novo de originais, vai para 7 anos, mas isso vai mudar já no mês de setembro. Vai chegar esse grande disco, só pelo nome, tudo indica isso. Chama-se Chakzilla. Ela tem música nova e eu vou tocar já daqui a pouco.

0: praticamente 41 minutos já depois das 7 da manhã. Still Feel Like Your Man, a música de John Mayer a passar aqui pela Marginal de quinta-feira. A seguir vou deixar a nova de Chaka Khan. Quero só lembrar, já daqui a pouco também pelas 7h50, temos a revista de imprensa para conferir com a Sofia Almeida.
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Bookies in My Soul tem a assinatura sonora de Chaka Khan, numa aproximação soul disco e um apelo a mostrarmos o nosso lado mais descontraído. Chakzilla, com as colaborações de Lenny Kravitz e Sia, é assim um álbum sobre alegria, liberdade e amor próprio.

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0: 7h50, cá está uma viagem no tempo aqui pela Marginal. Recuperamos o clássico dos Persuaders, Some Guys Have All The Luck, uma canção que teve tanto sucesso na altura e que tornou-se num standard da soul norte-americana, que foi regravada várias vezes. E assim de cabeça temos duas canções, duas regravações do tema que nos lembramos amplamente, a de Maxi Priest e também uma de Rod Stewart. Aqui pela Marginal, já a caminho então das 8, o tempo agora para olhar os jornais. A Sofia Almeida tem a revista de imprensa desta quinta-feira. Bom dia.
1: Bom dia. O Público escreve em manchete: zonas norte e centro enfrentam maior risco de incêndios desde 2001. A combinação do calor intenso, vento forte e vegetação extremamente seca coloca o norte e centro do país perante um dos cenários mais graves de risco de incêndio das últimas décadas. O Público avança ainda: caos nos exames, ministro vai apurar responsabilidades, data para candidaturas ao superior não deve ser adiada. O Diário de Notícias dá destaque ao título: administradores hospitalares pedem resolução urgente de casos sociais para responder à onda de calor. O Jornal de Notícias revela que devolver propinas custa 300 milhões de euros ao ano. O governo quer regime opcional para os licenciados e não cumulativo com o IRS jovem. O JN dá ainda destaque a declarações de Vitinha sobre o Mundial 2026, que diz que ninguém quer passar mais à fase seguinte do que a própria equipa. O Correio da Manhã escreve em manchete: três médicos detidos no golpe das reformas, 182 pensionistas lesaram segurança social. O Jornal de Negócios avança que a refinaria de Matosinhos pode gerar impacto de 65 mil milhões. O Negócios fala ainda sobre a líder do BCE e o da Reforma Federal, que concordam que os juros são para ficar em segredo. A revista Visão dá destaque aos 250 anos da independência dos Estados Unidos, a história da Revolução e os sinais do declínio.
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7h56, Tonight, Best You Ever Had, o lado mais convencido de John Legend com Ludacris. Estamos a fechar esta hora com Love in the Brain, de Rihanna. Daqui a pouco vamos ter síntese de notícias com Sofia Almeida. Os alertas com o calor, então, em destaque.

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1: Centro de Notícias na Marginal às 8, edição com Sofia Almeida. Bom dia.
2: Bom dia. Todo o interior norte e centro do país está hoje em perigo máximo de incêndio, que atinge igualmente alguns concelhos dos distritos de Faro, Évora e Leiria. O Instituto Português do Mar e da Atmosfera colocou ainda em risco muito elevado todo o restante território de Portugal continental, à exceção de 6 concelhos do litoral nos distritos de Braga, Aveiro, Leiria e Lisboa. O Instituto Português do Mar e da Atmosfera colocou ainda em risco muito elevado todo o restante território de Portugal continental, à exceção de 6 concelhos do litoral nos distritos de Braga,

0: e centro do país enfrentam mesmo o maior risco de incêndio desde 2001. Segundo o Jornal Público, a combinação do calor intenso, vento forte e a vegetação extremamente seca coloca o norte e o centro do país perante um dos cenários mais graves de risco de incêndio das últimas décadas. De acordo com a análise técnica da Agência para a Gestão Integrada de Fogos Rurais, a que o público teve acesso, as zonas mais preocupantes são as do Médio Tejo, Porto, Tâmega e Sousa e Viseu. Por causa da persistência das temperaturas elevadas, o IPMA fez subir o número de distritos sob aviso vermelho para hoje e amanhã. Esta quinta-feira estão sob aviso vermelho os distritos de Lisboa, Setúbal, Beja, Évora, Porto Alegre e Santarém, estendendo-se amanhã a Leiria, Coimbra, Aveiro, Braga e Viana do Castelo. O Parlamento discute esta quinta-feira propostas do PS para garantir que o prémio salariado é pago e acumulável com o IRS jovem e para travar o aumento do custo de vida, como o IVA zero ou baixar impostos sobre os combustíveis. No debate agendado pelo PS para o plenário da Assembleia da República desta tarde, estarão assim em apreciação e votação dois projetos de lei, o do prémio salariado e um sobre a proibição de vendas de edifícios públicos que possam ser usados para habitação e um projeto de resolução sem força de lei, através do qual os socialistas insistem em medidas já chumbadas no passado sobre o custo de vida. No futebol, a Seleção Nacional defronta a Croácia a partir da meia-noite nos 16avos de final do Mundial. Para a hora do jogo, os avisos meteorológicos apontam para um risco de tempestades, o que pode afetar o início ou o desenrolar da partida num estádio totalmente aberto. Caso ultrapasse a seleção croata, vice-campeã em 2018 e que terminou a última edição em terceiro lugar, Portugal já sabe que vai ter pela frente nos oitavos de final a Espanha ou a Áustria, duas equipas que também hoje se vão defrontar. A outra partida dos 16avos de final opõe a Suíça à Argélia.
1: 3 minutos e meio depois das 8, um ótimo dia de quinta-feira, ligado na Marginal. O dia está bem quente, mas nós resolvemos tudo porque temos a música mais perto do mar. Holding On com Gregory Porter e Cam, a começar esta hora.

8 horas, 8 minutos com Holding On, Gregory Porter e Cam, juntos então na Marginal, no início desta hora, depois das 8 da manhã. Já lá vamos também saber como é que anda o trânsito na Grande Lisboa. Isto numa quinta-feira, com o céu pouco nublado ao limpo, tempo quente, vento fraco a moderado a soprar de norte e uma subida na temperatura, sendo então acentuada a subida na temperatura máxima. Por isso, hoje Lisboa vai chegar aos 41 graus e Cascais aos 39. São as máximas em previsão para esta quinta-feira.

8:12, era tudo o que esta manhã de quinta-feira estava a precisar deste beat inconfundível do Jamiroquai com o tema All Right. O homem que é uma autêntica máquina, e não estou só a falar de música, sabemos perfeitamente bem da sua paixão por carros e ainda por cima carros de alta cilindrada. Mas quem pode, pode, não é? E já que falamos em carros, nada melhor que associar a informação ao trânsito nesta manhã. Na Marginal, continua a ser uma manhã sem qualquer problema, não há filas, mas na A5 de Cascais para Lisboa, há fila de Porto Salva, Miraflores e ainda na descida do Monsanto. O IC19 de Sintra para Lisboa mantém a fila de Tracena à Amadora e de Alfragide a Pinamanique. Já pela segunda circular, em direção ao aeroporto, há fila das Torres de Lisboa até ao Campo Grande. No sentido de Benfica, o trânsito está lento, de seca vem até passar pela Encarnação. Conte com abrandamento a norte na A1, entre Valfigueira e a Bobadela. Na outra ponta da cidade, na A2, há fila de Corroios até à ponte 25 de Abril. E o acesso do Centro-Sul está então preenchido.

0: Hang It On The Shelf, a música de Jalen and Ganda, a passar pela Marginal. Quando falamos em ter a soul no coração, poucos a têm como Jalen and Ganda. Já daqui a pouco vamos ter a minha praia nas escolhas de Luís Montes. A chamada continua a ser para a edição deste ano do Festival Jardins do Marquês.
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0: agora com 25 minutos depois das 8, vou ouvir então Donald Fagan aqui pela Marginal nesta manhã de quinta-feira, para já com 25 graus, temperatura por Lisboa, 25 graus também esta hora em Cascais. Está na hora então de mais uma proposta esta semana.
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2: Hoje vamos ter uma bonita noite de jazz no Festival Jardins do Marquês em Oeiras. A multi-premiada cantora de jazz Esperança Spalding, no palco Nortada, a nossa talentosa Joana Machado, e a primeira parte da Esperança Spalding vai ser assegurada pelo Fado Jazz Ensemble do Júlio Rezende. O Júlio Rezende toca muito.

28 minutos depois das 8, como diz Luís Montes, toca muito Júlio Rezende, pianista e compositor, um dos nomes maiores do jazz nacional. Hoje vai estar no Festival Jardins do Marquês, ou Beiras Valley, nesta edição da Minha Praia. Ouvimos Fado Maior Improvisado, proposta para voltar a ouvir logo mais a partir do meio-dia e meia. A lembrar então que o concerto hoje no Festival Jardins do Marquês Oeiras Valley acontece um pouco antes das 8, às 19h45, e depois às 22 vamos ter a Esperança Spalding. No meio destas duas atuações, obrigatória uma passagem pelo Palco Nortada com Joana Machado também no dia de hoje. Tudo então para ouvir aqui também pela Marginal. Logo mais, a Minha Praia regressa ali pelo meio-dia e meia. Podcast em marginal.fm.

0: dos norte-americanos The Sacred Souls. A banda que vai fechar este ano o Festival Jardins do Marquês Oliveiras Valley, concerto marcado para o próximo dia 6, 10 da noite, numa noite que muito promete, porque há por lá Oracle Sister e também Ella Jaguar, proposta para o Palco Nortada. Tudo então para conhecer todos os pormenores sobre o festival deste ano online no nosso site. Já daqui a pouco vamos também olhar o trânsito aqui pela Marginal, mas primeiro com a Sofia Almeida temos as notícias. Bom dia.
1: Bom dia a todo o território norte e centro do país. Está em perigo máximo de incêndio rural, que atinge igualmente alguns concelhos dos distritos de Faro, Évora e Leiria, segundo o Instituto Português do Mar e da Atmosfera. Também devido ao calor, os distritos de Beja, Évora, Porto Alegre, Setúbal e Lisboa estão sob aviso vermelho, que se estende amanhã a Leiria, Coimbra, Aveiro, a Braga e Viana do Castelo. O Parlamento discute hoje propostas do PS para garantir que o prémio salarial é pago e cumulável com o IRS jovem para travar o aumento do custo de vida, como o IVA zero ou baixar impostos dos combustíveis. A seleção nacional defronta a Croácia nos 16avos de final do Mundial. O jogo começa à meia-noite, ou seja, já dia 3 em Portugal, dia em que passa um ano sobre a morte de Diogo Jota e o irmão.

8h37, manhã de quinta-feira. Hoje é dia 2 de julho. Não sei se já se apercebeu, mas metade do ano já lá vai. Hoje é o dia que marca 50% do ano, este dia 2 de julho. A partir de agora, estamos em contagem. Custa dizer isto, mas a partir de agora estamos em contagem decrescente para o Natal. É mais ou menos essa a ideia. Já daqui a pouco, aqui pela Marginal, vamos ter então o Super Toast by Instinct. E não tarda nada, vou tocar também Sex com a nossa música da semana. O tema novo chama-se Laser Skies. Bom, de situação no trânsito a caminho das 9 da manhã, agora pela Marginal um pouco mais complicado porque há fila de Passo de Arcos a Caxias, há 5 de Cascais para Lisboa, tem fila em Porto Salvo até Miraflores e ainda na descida do Monsanto. No IC19 de Sintra para Lisboa, o trânsito está um pouco mais lento, de Terceira à Amadora, há depois fila de Alfragide até Pinamanique. Segunda circular, sentido Benfica Aeroporto, à fila aqui nas Torres de Lisboa até ao Campo Grande, já no sentido bem Aeroporto Benfica, entre a Encarnação e o Eixo Norte-Sul. Pela A1, fila de Via Longa, aliás, fila de Valfigueira até Sacavém. A2 tem fila em Santa Marta de Corroios, até à ponte 25 de Abril. No sentido inverso, há um acidente no quilómetro 13, nos Foros da Amora. Aí conte com o trânsito mais resistente. No acesso do Centro-Sul, a esta hora, continua então preenchido.

0: Faltam apenas 17 minutos até às 9 da manhã. Estamos com uma canção que vem de 1986, You Are My Lady. Claro que não é esta, porque esta é a versão mais atual, gravada por Papik com Mario Biondi e o saxofonista Barry Eastwood. Estamos a falar da canção original, gravada por Freddie Jackson no seu álbum estreia Rock Me Tonight. Já daqui a pouco, aqui pela Marginal, vamos ter então o Super Toast nesta manhã de quinta-feira, hoje para falar sobre uma prótese desenvolvida para pessoas com amputações dos membros inferiores. É então a proposta com a agência de inovação Instinct no Super Toast desta quinta-feira.
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0: 8 e 51, a canção que é toda ela a previsão do tempo para o dia de hoje. Um lovely day com o incrível Bill Withers a passar pela marginal de quinta-feira. Temperaturas a esta hora manterem-se nos 25 graus, temperaturas por Lisboa e Cascais. Já daqui a pouco vamos ter por aqui Sex com a nossa música da semana. O tema novo chama-se Laser Skies. E até à próxima sexta-feira. Está então em test drive aqui pela Marginal.
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2: Eu sou a Maria Inteligente, um avatar da Instinct, e vou falar-lhe sobre uma prótese que se adapta a terrenos irregulares e partilhar uma citação.
1: Hot Toast.
2: O Soft Foot Pro é uma prótese de pé desenvolvida para pessoas com amputações dos membros inferiores. O dispositivo tem uma estrutura flexível e adaptável, inspirada na anatomia do pé humano. O objetivo é melhorar a estabilidade e facilitar a deslocação em terrenos irregulares. Ao contrário das próteses convencionais, que utilizam solas rígidas, o Softfoot Pro adapta a sua forma ao solo. A sola flexível aumenta a área de contacto com a superfície e ajuda a ultrapassar obstáculos com maior segurança. O sistema é totalmente passivo, não utiliza motores nem eletrónica para funcionar. Esta prótese tem a capacidade de absorver impactos, melhorar o equilíbrio e reduzir o esforço adicional exigido à perna saudável. Estudos indicam que a prótese contribui para uma marcha mais natural e pode diminuir o risco de quedas e de problemas musculoesqueléticos a longo prazo. O projeto foi desenvolvido pelo Laboratório Soft Robotics for Human Cooperation and Rehabilitation do Instituto Italiano de Tecnologia, em Génova, em parceria com um centro de investigação da Universidade de Pisa. A equipa trabalha no conceito Soft Foot desde 2015 e tem vindo a aperfeiçoar a tecnologia através de testes com utilizadores e aplicações em robótica. O Soft Foot Pro encontra-se numa fase avançada de desenvolvimento e já foi apresentado em competições tecnológicas como o Cybathlon. A equipa pretende continuar a desenvolver a tecnologia, incluindo com a integração futura de uma articulação ativa no tornozelo. Deixo-lhe também uma citação de J.J. Watt, ex-jogador de futebol americano. O sucesso não é propriedade de ninguém. É alugado e a renda tem de ser paga todos os dias. 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

0: tchau.
1: 8h56 com Sherry Elmas e a guitarra de Amy Winehouse, praticamente a fechar esta hora. A última até às notícias é a nossa música da semana.
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3: Com um pé na modernidade e outro no tradicional, Sax faz escola na nova cena soul jazz alternativa. Artista emergente, encaixa as suas ideias nas vivências pessoais, inspirando-se em Macego, artista com groove marcante, Jordan Rakai, que funde a eletrónica com a soul e o jazz, e Tom Mitch, cuja produção orgânica transparece em sax. É nesta onda de influências e sons que a música de sax ganha forma e conteúdo. Laser Skies, em Test Drive na Marginal, é o exemplo mais recente.

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1: Notícias na Marginal às 9, a edição com Sofia Almeida. Bom dia.
2: Bom dia. Todo o interior norte e centro do país está em perigo máximo de incêndio rural, que atinge igualmente alguns concelhos dos distritos de Faro, Évora e Leiria. O Instituto Português do Mar e da Atmosfera colocou ainda em risco muito elevado todo o restante território de Portugal continental, à exceção de 6 concelhos no litoral dos distritos de Braga, Aveiro, Leiria e Lisboa. Isto numa altura em que o país enfrenta uma nova onda de calor. As zonas norte e centro enfrentam mesmo o maior risco de incêndios desde 2001, de acordo com Aveiro, Leiria e Lisboa. Isto numa altura em que o país enfrenta uma nova onda de calor. As zonas norte e centro enfrentam mesmo o maior risco de incêndios desde 2001,

0: centro do país perante um dos cenários mais graves de risco de incêndio de Tejo, Porto, Tâmega e Sousa e Viseu. Por causa da persistência das temperaturas elevadas, o Instituto Português do Mar e da Atmosfera elevou o número de distritos sob aviso vermelho para hoje e amanhã. Assim, hoje estão sob aviso vermelho, o mais grave de uma escala do IPMA, os distritos de Lisboa, Setúbal, Beja, Évora, Porto Alegre e Santarém, estendendo-se amanhã também a Leiria, Coimbra, Aveiro, Braga e Viana do Castelo. O Parlamento discute esta quinta-feira propostas do PS para garantir que o prémio salarial é pago e cumulável com o IRS jovem e para travar o aumento do custo de vida, como o IVA zero, ao baixar impostos dos combustíveis. No debate agendado pelo PS para o plenário da Assembleia da República para a tarde de hoje, estarão em apreciação e votação dois projetos de lei, o do prémio salarial e um sobre a proibição de venda de edifícios públicos que possam ser usados para a habitação e um projeto de resolução sem força de lei, através do qual os socialistas insistem em medidas já chumbadas no passado sobre o custo de vida. No futebol, antes da seleção entrar em campo, vão ser conhecidos os calendários da Primeira e da Segunda Liga. O sorteio para a época 2026-2027 realiza-se no Arena Liga Portugal, no Porto, a partir das 19 horas. Além do sorteio dos calendários, a noite contará também com a quarta edição da Gala Anual do Futebol Profissional Português. A cerimónia vai distinguir jogadores, treinadores, dirigentes e outras personalidades que se destacaram pelo contributo para o desenvolvimento e valorização do futebol nacional. À meia-noite entra então em campo a Seleção Nacional, que defronta a Croácia numa partida a contar para os 16avos de final do Mundial. Caso ultrapasse a seleção croata, Portugal sabe já que vai ter pela frente, nos 8avos de final, a Espanha ou a Áustria, duas equipas que também se defrontam hoje. A outra partida dos 16avos de final opõe a Suíça à Argélia.
1: 4 minutos depois das 9, aqui pela Marginal. A Sofia Almeida, daqui a pouco, às 9h30, atualiza a informação desta quinta-feira. Para já, voltamos às canções. E a primeira da hora, Put Your Records On. Seguimos o conselho de Corinne Bailey-Ray.
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8 minutos depois das 9, mais do que apenas uma só e simples canção, Put the R Records On, de Corinne Bailey Rae. É uma canção emblemática no trajeto da norte-americana, inclusive é o título do seu livro biográfico com muitas histórias para as crianças que ela publicou este ano, mostrando um pouco também esse trajeto de vida. Nas canções, lá está, é uma canção incrível que abriu caminho a uma grande voz, Corinne Bailey Rae, há alguns anos. Esta é a manhã de quinta-feira pela Marginal e já daqui a pouco voltamos aos cenários do trânsito. Importa saber o que nos reserva o dia de hoje. Aliás, não é novidade para ninguém. Tem sido notícia e bem nos últimos dias. Está-se a aproximar uma onda de calor já a partir de hoje, com tempo quente, céu pouco nublado ou limpo, vento fraco a moderado e essa subida na temperatura, acentuada subida na temperatura máxima. Para Lisboa, valores hoje em previsão, 41 graus, esperam-se 39 graus em Cascais.

13 minutos depois das 9 da manhã, continuamos a ouvir On Your Own com o MT Jones nesta manhã de quinta-feira, aqui pela Marginal. A lembrar que foi dele, de MT Jones, o dia ontem na Avenida com música nova. Uma das propostas do seu primeiro álbum de originais foi destaque. Pode ouvir esse episódio em podcast no nosso site. Já a seguir vamos saber como é que anda o trânsito e depois vou-lhe falar de um recorde que faz hoje 38 anos. Michael Jackson bateu um recorde que até então estava na posse dos Beatles. Vamos falar disso logo depois do trânsito. A informação desta manhã, o início da hora, aponta fila na Marginal, a fila de Oeiras até Caxias, já pela A5 de Cascais para Lisboa tem fila entre Porto Salvo e Miraflores e de Caselas até às Amoreiras. O IC19 de Sintra para Lisboa tem fila entre Terceira e Pinamanique, na segunda circular no sentido do Benfica Aeroporto à fila entre as Torres de Lisboa e o Campo Grande, no sentido do Aeroporto Benfica, a fila está na Encarnação até ao eixo Norte-Sul. De Valficar a Zacavém à fila na A1 e entre Corroios e a Ponte 25 de Abril à fila na A2, o Centro-Sul a esta hora já não tem qualquer problema.

Agora com 18 minutos depois das 9 da manhã, I Just Can't Stop Loving You, canção de Michael Jackson em dueto com Zita Garrett, uma das canções de Bad. E como lhe disse há pouco, no dia de hoje, em 1988, faz então hoje 38 anos, espero que a matemática não me esteja a enganar, vamos falar então desse recorde de Michael Jackson. Faz então hoje 38 anos que ele, pela primeira vez, conseguiu fazer então história, colocando-se no chegando pela quinta vez, número 1, melhor dizendo, no top americano de singles, e apenas com canções de um só álbum. Estamos a falar do álbum Bad, que começou com este número 1, o tema I Just Can't Stop Loving You, em agosto de 1987, e depois, até julho de 1988, foram mais 5 canções a chegar a número 1 no top americano de singles, algo que ninguém tinha feito até então. Mais uma marca com o selo de Michael Jackson. Estamos então a destacar essa história também hoje no nosso site, e para isso basta passar a marginal.fm e ir até à secção Neste Dia. Estamos-lhe a contar tudo e a mostrar que temas e quando esses temas chegaram também a número 1 na América. Olá.

0: Brisa. Já daqui a pouco vamos ter por aqui o Tiago Castro no É Bom Saber. Antes disso, ainda voltamos às canções com Michael Bublé.
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0: 28 minutos depois das 9 da manhã, cá está então Nobody But Me, de Michael Bublé. Já daqui a pouco vamos então atualizar as notícias. A síntese vai chegar um pouquinho mais à frente, depois das 9h30, com a Sofia Almeida. Para já, com 27 graus em Cascais, 25 graus em Lisboa.
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2: Uma descoberta arqueológica no País de Gales veio corrigir um erro com quase um século. Marcas vermelhas encontradas numa gruta em 1912 tinham sido consideradas arte pré-histórica, mas em 1928 foram classificadas como uma formação natural da rocha. E agora, uma nova investigação confirmou que as pinturas foram mesmo feitas por seres humanos há cerca de 17 mil anos, tornando-se as mais antigas obras de arte rupestre conhecidas no Reino Unido. Os cientistas recorreram a técnicas modernas de datação e análise de pigmentos para chegar a esta conclusão. A gruta, conhecida como Bacon Cave, terá servido de abrigo a grupos de caçadores-recoletores numa época em que a região começava a recuperar de um período de frio intenso. Os investigadores defendem agora uma maior proteção deste local histórico, considerado fundamental para compreender a vida humana na pré-história.
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0: 32 minutos depois das 9. About Them Time, música de Lizzo, nesta manhã de quinta-feira, para ficar com o Luís Talete até bem perto do meio-dia. Já daqui a pouco vamos ao trânsito. Lá atrás, lembro, ficou, é bom saber, um olhar sobre o lado mais positivo da vida com o Tiago Castro, para voltar a ouvir então, depois da 1h10. Voltamos às notícias em síntese aqui pela Marginal. Sofia Almeida, bom dia.
1: Bom dia. Foram reforçados os meios de combate ao incêndio que deflagrou esta madrugada em Vouzela, no distrito de Viseu. Estão agora no combate às chamas 159 operacionais, 40 veículos e 3 meios aéreos. Numa altura em que o país enfrenta uma nova onda de calor, todo o interior norte e centro está em perigo máximo de incêndio, que atinge igualmente alguns concelhos dos distritos de Faro, Évora e Leiria. A devolução das propinas aos jovens que concluem uma licenciatura ou mestrado representa um custo anual de 300 milhões de euros para os cofres do Estado. O valor é avançado pelo Governo, que, segundo o Jornal de Notícias, pretende obrigar os beneficiários a escolher entre este apoio e o IRS jovem. No futebol, antes da seleção entrar em campo, vão ser conhecidos os calendários da primeira e da segunda liga num sorteio marcado para as 19 horas.
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38 minutos depois das 9 da manhã, com Stephen Sanchez a cantar a música título do seu último álbum de originais, este Love, Love, Love. Já daqui a pouco, pela Marginal, vamos ter History com os Groove Armada e não tarda mesmo nada com o Tiago Castro. Vamos abrir a nossa agenda cheia de sugestões para, de alguma forma, poder escolher também algumas dessas sugestões para o seu tempo livre. Mas para já, a última ronda no trânsito aqui na Grande Lisboa. Ora, a esta hora tem acidente na Marginal, acidente em Caxias, no sentido Lisboa-Cascais. A fila já começa na Cruz Quebrada. A 5 de Cascais para Lisboa tem fila, de Porto Salvo a Miraflores e de Caselas às Amoreiras. No sentido Sintra-Lisboa, lentidão pelo IC19 entre Terceira e Amadora e fila de Alfragida a Pinamanique. Na segunda circular, sentido Benfica Aeroporto à fila, das Torres de Lisboa ao Campo Grande, no sentido inverso, abrandamento na Encarnação ao eixo Norte-Sul. Abrandamento também a Norte na A1, da Bobadela à Sacavém, fila ainda na A2, na primeira ponte do Feijó, até à ponte 25 de Abril.

0: 9h43, ouvir History com os Groove Armada, já daqui a pouco aqui pela Marginal. Abrimos a agenda com o Tiago Castro, há sempre algo novo para descobrir e a agenda Marginal indica-lhe esse caminho, explica-lhe onde está e sugere algumas propostas. Hoje com o Tiago Castro também depois das 10, já sabe, fica disponível a agenda para consulta online.
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0: 7h50, quando é ele a cantar, tudo faz mais sentido e até esta It's All Right nos faz acreditar que sim. Aqui pela Marginal, a caminho das 10 da manhã, vamos abrir a agenda, o Tiago Castro com o roteiro de cultura, lazer e entretenimento para ouvir aqui na Marginal e mais tarde, depois das 10 da manhã, consulta online no nosso site.
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2: O mítico Cascais Jazz Club, mesmo no centro da Vila de Cascais, recebe concerto esta noite. O clube acolhe a dupla Toninho Horta e António Vilroy, que traz as sonoridades quentes da bossa nova e do jazz de fusão. Os acordes começam a soar às 21h30 no Cascais Jazz Club. No Parque das Nações, o Centro de Exposições do Pavilhão de Portugal acolhe a grande mostra interativa Designing Sustainable Futures. É uma viagem imersiva a pensar no futuro do planeta através do design e do biomimetismo. Designing Sustainable Futures, para ver no Pavilhão de Portugal. No Festival Jardins do Marquês ao Eiras Valley, o grande destaque da noite vai para a contrabaixista e cantora norte-americana Esperanza Spalding. A noite conta também com o talento do pianista português Júlio Rezende e a voz de Joana Machado. O início dos concertos no Festival Jardins do Marquês ao Eiras Valley está marcado para as 21 horas.

Faltam apenas 5 minutos até às 10 da manhã. Soul Man, do francês Ben L'Oncle Soul. Com ele estamos praticamente a fechar esta hora aqui pela Marginal, mas para levarmos até às notícias às 10, vou deixar uma das minhas canções favoritas de Toni Braxton. Chama-se Long As I Live.

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1: Está então a hora de voltar às notícias. Síntese das 10 com Sofia Almeida. Bom dia.
2: Bom dia, em Vozela, no distrito de Viseu, já são 8 os meios aéreos que estão a combater o incêndio que deflagrou na última madrugada. Para além dos meios aéreos, estão também no combate às chamas 173 operacionais e 43 veículos. Em fase de resolução, continua o fogo em Alfândega da Fé, no distrito de Bragança. No local estão ainda quase 170 operacionais que contam com a ajuda de 54 veículos e 2 meios aéreos. Numa altura em que o país enfrenta uma nova onda de calor, todo o interior norte e centro está em perigo máximo de incêndio, que atinge igualmente alguns concelhos dos distritos de Faro, Évora e Leiria. Por causa da persistência das temperaturas elevadas, o IPMA elevou o número de distritos sob aviso vermelho para hoje e amanhã. Esta quinta-feira estão sob aviso vermelho os distritos de Lisboa, Setúbal, Beja, Évora, Porto Alegre e Santarém, estendendo-se amanhã o aviso também aos distritos de Leiria, Coimbra, Aveiro, Braga e Viana do Castelo. A devolução das propinas aos jovens que concluem uma licenciatura ou um mestrado representa um custo anual de 300 milhões de euros para os cofres do Estado. O valor é avançado pelo governo, que pretende obrigar os beneficiários a escolher entre este apoio e o IRS jovem. De acordo com o Jornal da

0: combater a imigração. O novo executivo, no entanto, considera que estes objetivos são semelhantes aos do IRS Jovem e defende que existe uma duplicação de incentivos. A reconversão da antiga refinaria da Galpa em Matosinhos num centro de inovação tem um impacto económico estimado em 65 milhões de euros. Isto, segundo a empresa, que diz que está prevista a criação de 100 mil empregos. A informação tem por base um estudo feito sobre os impactos do projeto da Galp para criar uma nova área urbana com capacidade para 19 mil residentes, 30 mil estudantes universitários e um ecossistema integrado de inovação e ensino. O estudo da PwC vai ser apresentado ao início da tarde de hoje. No futebol, antes da seleção entrar em campo, vão ser conhecidos os calendários da Primeira e da Segunda Liga. O sorteio para a época 2026-2027 realiza-se no Arena Liga Portugal, no Porto, a partir das 19 horas. Além do sorteio dos calendários, a noite conta também com a quarta edição da Gala Anual do Futebol Profissional Português. A cerimónia vai distinguir jogadores, treinadores, dirigentes e outras personalidades que se tenham distinguido pelo contributo para o desenvolvimento e valorização do futebol nacional.
1: Praticamente 4 minutos depois das 10, manhã de quinta-feira pela Marginal, Still Feel You com Michi a abrir mais uma hora.

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1: 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Fernando Pessoa. 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

Esta chama-se Next Time, é a música de Curtis Harding, a passar pela Marginal de quinta-feira. Lá atrás, às vezes, o Paraíso, na edição com a Sandra Pimenta, para ouvir ao longo do dia e também em podcast, pode recuperar o episódio mais tarde no nosso site. Já disponível em marginal.fm, está o podcast hoje da Avenida Marginal, com música nova de Chaka Khan. 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
1: Voltamos então a ouvir a música nova de Chaka Khan depois das 11h30.
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0: Faltam apenas 12 minutos até às 11 da manhã. Estamos a ouvir a Doctrine of Love, que é de Jalanan Gant, a canção título do seu segundo álbum de originais. A lembrar também, na próxima hora, já não falta muito, vamos ter o Pedro Orvalho para mais um Dolce Far Niente, ali a bater às 11:10 da manhã.
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Esta é a música de Otis Kane, a dar razão a todos aqueles que creem que, afinal de contas, o céu é mesmo um lugar aqui na Terra. E basta para isso estar com a pessoa certa. Pela Marginal, estamos então a fechar esta hora. Daqui a pouco as notícias e até lá um cheirinho desta canção incrível.

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1: Está então na hora de voltar às notícias na Marginal. Sinte-se com Sofia Almeida. Bom dia.
2: Bom dia. A equipa portuguesa de busca e salvamento, destacada para a Venezuela, conseguiu resgatar uma vítima que se encontrava soterrada há 7 dias, segundo anunciou o presidente da Autoridade Nacional de Emergência e Proteção Civil durante a CNN Summit, que decorre esta quinta-feira em Almada. E o aviso vermelho, devido ao calor, foi alargado até domingo em 10 distritos do litoral e do interior sul do país. Segundo o Instituto Português do Mar e da Atmosfera, o aviso mais grave, numa escala de 3, está hoje ativo nos distritos de Porto Alegre, Évora e Beja, também Santarém, assim como Setúbal e Lisboa. Sendo que nestes dois últimos distritos, Setúbal e Lisboa, passam a estar a laranja a partir das 11 da noite de amanhã. Também amanhã estarão sob aviso vermelho por causa do calor os distritos de Viana do Castelo, Porto, Braga, Coimbra, Aveiro e Viseu. Em todos os casos, este nível permanece ativo até às 6 da manhã de domingo. Com a onda de calor, aumenta também o risco de incêndio rural. No mapa dos incêndios, Vouzela continua a preocupar. O incêndio que deflagrou por volta das 3 da manhã, na última madrugada, tem no combate às chamas mais de 200.

0: Representa um custo anual de 300 milhões de euros para os cofres do Estado. O valor é avançado pelo Governo, que pretende obrigar os beneficiários a escolher entre este apoio e o IRS Jovem. De acordo com o Jornal de Notícias, o Prémio Salarial de Valorização das Qualificações no Mercado de Trabalho, criado pelo Governo de António Costa, está parado há 2 anos e é debatido hoje no Parlamento a pedido do PS. A medida foi desenhada para incentivar a permanência de jovens qualificados em Portugal, aumentar o rendimento disponível no início da carreira e combater a imigração. O atual executivo, no entanto, considera que estes objetivos são semelhantes aos do IRS Jovem e defende que existe uma duplicação de incentivos. O preço do cabaz alimentar monitorizado pela Deco Proteste voltou a descer e atingiu o valor mais baixo desde a primeira semana de março. Na última semana, o cabaz recuou a 3 € e passou a custar 253,63 €. A queda acontece pela segunda semana consecutiva, mas quando comparado com a primeira semana de 2026, os mesmos produtos na altura eram comprados a por menos 11 €.
1: 4 minutos depois das 11 da manhã, 29 graus em Lisboa, 27 graus em Cascais, temperatura ao início desta hora. Mais uma com Luís Talete e para começar, You Put the Flame on It.
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Esta chama-se então You Put the Flame on It. Charles Bradley para o início desta hora das 11 com Luís Tolet aqui pela Marginal até ao meio-dia. Seguindo à procura de sugestões para o almoço de hoje ou quem sabe até o almoço de amanhã, então a esta hora o Pedro Orvalho tem a chegar o Dolce Far Niente.

0: Chega tal, mais uma proposta aqui pela Marginal com What More Can I Say? Bom, agarrando nessa ideia, talvez então abrir o apetite rumo à hora de almoço.
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0: Estamos a ouvir a música dos norte-americanos The Sacred Souls, aqui pela Marginal. São eles que vão fechar no próximo dia 6, a edição deste ano do Festival Jardins do Marquês, Oeiras Valley. No dia de hoje é dia de vibrar com a Esperanza Spalding, que ela vai tocar música do praticamente de todos os seus álbuns e antecipar coisas novas. E vamos ter ainda Júlio Rezende também, com a proposta a anteceder o concerto de Esperanza Spalding. A lembrar que Júlio Rezende está hoje em destaque pela Minha Praia, com o Luís Montes. A próxima edição chega na próxima hora, perto então do meio-dia e meia.
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Monkeys in My Soul tem a assinatura sonora de Chaka Khan, numa aproximação soul disco e um apelo a mostrarmos o nosso lado mais descontraído. Chakzilla, com as colaborações de Lenny Kravitz e Sia, é assim um álbum sobre alegria, liberdade e amor próprio.

0: 7 anos depois de Hello Happiness, Chaka Khan está de volta com o álbum Shaqzilla, disco a sair em setembro. 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

Este é Prince a cantar Money Don't Matter Tonight. Lá atrás ficou também Chaka Khan com Snoop Dogg. A música nova chama-se Boogie In My Shoes e passa o dia pela Avenida Marginal. Prince, que de resto nunca escondeu, longe disso, a sua admiração por Chaka Khan. E não deixa de ser curioso esta junção aqui pela Marginal de Prince com Chaka Khan, sabendo que a própria Chaka gravou I Feel For You, a música emblemática que lhe deu também muito sucesso na década de 80, que é um original de Prince e que hoje até tem referência nesta música de regresso na parte do rapper Melly Mel, que é recriado por outra lenda, no caso o Snoop Dogg. A Avenida Marginal está disponível em

0: podcast, mas tem nova edição marcada aqui na Marginal, logo mais depois das 3:30.
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temperaturas bem lá em cima, cai bem canções assim. O clássico September dos Earth, Wind and Fire. Estamos com eles praticamente a fechar o dia hoje com o Luís Talete. Só lembrar que a revista Billboard recentemente publicou um artigo com as maiores bandas soul, R&B de todos os tempos. E o número 1 dessa contagem, o número 1 dessa lista, estava bem entregue, claro que sim, aos Earth, Wind and Fire. As reações dos membros da banda ainda vivos não se fizeram esperar, com o Philip Bailey a relembrar que quando começaram, nada disso era um objetivo, que mal pensavam eles que um dia seriam assim de tão recordados. Já Alan McKay também falou do sentimento de união e de equipa dos Earth, Wind and Fire, que foi também, de resto, sempre uma das premissas defendidas por Morris White, o fundador dos Earth, Wind and Fire. Estamos então a fechar este dia com o Luís Talete aqui pela Marginal. Amanhã já é sexta-feira e nós estamos de volta, espero eu, bem mais felizes com o apuramento da seleção para a fase seguinte do Mundial da Américas. Vamos lá ver se vou conseguir ficar acordado de noite, vai ser difícil, acordar depois às 4:30 é praticamente uma direta. Vamos lá ver o que é que a seleção vai fazer, resolver, assim como se costuma dizer, à última da hora. Daqui a pouco chega a Catarina Pereira e com ela ficamos nas próximas horas. Antes disso, ainda há tempo para atualizar as notícias, claro, ao meio-dia, e para o final, Jackson Avenue, a música de Stephen McKay. Até amanhã!

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1: 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Boa tarde.
2: Boa tarde. A partir da meia-noite, o país estará em situação de alerta devido ao calor. O anúncio foi feito pelo Ministro da Administração Interna. Em conferência de imprensa, Luís Neves explicou em que se baseia esta situação de alerta.
3: Essa declaração, sobretudo, tem que ver, em primeiro lugar, com a proibição de acesso e circulação a determinados ou entre outros espaços florestais previamente definidos. Proibição da realização de queimadas e queimas de sobrantes da exploração agrícola. Proibição da realização de trabalhos nos espaços florestais com recurso a qualquer tipo de maquinaria, com exceção dos associados a situações de combate a incêndios rurais.
2: O Ministro da Administração Interna apelou ainda à população para que respeite as regras e para que denuncie quem não cumprir. Em Vozela, os bombeiros continuam a combater as chamas de um incêndio que deflagrou na última madrugada. Em declarações à agência Lusa, o comandante dos bombeiros voluntários de Vozela afirmou ter expectativas de conseguir dominar o incêndio em breve, agora com mais meios aéreos e também operacionais no terreno. No combate às chamas estão 243 bombeiros apoiados por 68 meios terrestres e 9 meios aéreos. O comandante dos bombeiros fez ainda saber que durante a noite um bombeiro ficou ferido e foi assistido no serviço de urgência de São Pedro do Sul devido ao fumo nos olhos, mas entretanto já teve alta hospitalar. Foi concluída com sucesso na Venezuela a operação de resgate de um homem que estava soterrado há mais de uma semana após os graves sismos que abalaram o país. A operação foi liderada pela Força Operacional Portuguesa que está na Venezuela. O anúncio do salvamento da vítima foi feito pelo presidente da Autoridade Nacional de Emergência e Proteção Civil durante uma conferência organizada pela CNN Portugal. E Portugal registrou o maior aumento do preço das casas na União Europeia no primeiro trimestre do ano. A subida do valor dos imóveis em Portugal foi de 10,3% em comparação com o ano passado. Isto de acordo com os dados divulgados esta quinta-feira pelo Eurostat. Quando se compara o primeiro trimestre deste ano com a média anual de 2025, Portugal foi um dos 19 Estados-membros da União Europeia onde o preço das casas subiram mais

que as rendas. A segunda maior subida foi registada na Bulgária, depois na Eslováquia. Por outro lado, o preço das casas subiram mais do que as rendas. A segunda maior subida foi registada

Soul Trend Orchestra com Frankie Pearl, primeiros minutos depois do meio-dia nesta edição de quinta-feira, ligado aos 98.1 da sua Rádio Marginal. Fique por aí, vamos seguir com Bruno Mars, Risk It All e Le Corandeur, Gran Turismo com Terry Callier.

31 graus para Lisboa e 36 para o Porto. Uma corrente de ar às vezes parece saber bem, mas poderá fazer algum mal. Portanto, todo o cuidado é pouco. Aliás, aposte na hidratação ao longo destes dias. Aliás, precisamente alguns distritos com alerta vermelho, e assim vamos continuar ao longo dos próximos dias. Portanto, todos os cuidados a ter em altura de calor intenso. Seguimos na sua rádio marginal com Emotional Oranges, Just Like You. Daqui a pouco, Shola Ama escuta com You Might Need Somebody.

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A sua Rádio Marginal 98.1, também em marginal.fm. Fico por aí mais daqui a pouco e numa tentativa de refrescar também, pelo menos, o pensamento. Damos um mergulho na minha praia com Luís Montes e o destaque para mais um dos nomes que vai subir a palco mais logo no Festival Jardins do Marquês, Oeiras Valley. Antes disso, Don West traz à antena Day Tonight.

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1: Hoje vamos ter uma bonita noite de jazz no Festival Jardins do Marquês em Oeiras. A multi-premiada cantora de jazz Esperanza Spalding, no palco Nortada, a nossa talentosa Joana Machado, e a primeira parte da Esperanza Spalding vai ser assegurada pelo Fado Jazz Ensemble do Júlio Rezende. O Júlio Rezende toca muito.

I Wanted to Be, a proposta que Omar trouxe para os últimos minutos nesta edição de quinta-feira ligada à sua Rádio Marginal. Obrigada por estar desse lado. Eu fico consigo até bem perto das três. Seguimos com o projeto britânico Mama's Gone Dry.

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Às vezes o melhor mesmo é seguir em frente. 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John Mayer em tom de conselho aqui também nos últimos minutos nesta edição de quinta-feira. A caminho da hora certa temos notícias para conferir daqui a pouco. Antes disso, tempo ainda para escutar. Ora, daqui a pouco Ray, também Sil, mas para já Seu Jorge e Marisa Monte cantam Quando Chego, Marisa Monte, que vai chegar à Mel Arena em Lisboa já no próximo mês de setembro.

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1: 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Boa tarde.
2: Boa tarde. A partir da meia-noite, o país estará em situação de alerta devido ao calor. O anúncio foi feito esta manhã pelo Ministro da Administração Interna. Em conferência de imprensa, Luís Neves explicou as medidas a serem tomadas.
3: Essa declaração, sobretudo, tem que ver, em primeiro lugar, com a proibição de acesso e circulação a determinados ou entre outros espaços florestais previamente definidos. Proibição da realização de queimadas e queimas de sobrantes da exploração agrícola. Proibição da realização de trabalhos nos espaços florestais com recurso a qualquer tipo de maquinaria, com exceção dos associados a situações de combate a incêndios rurais.
2: O Ministro da Administração Interna apelou ainda à população para que respeite as regras e para que denuncie quem não cumprir. Em Vouzela, os bombeiros continuam a combater as chamas de um incêndio que deflagrou na última madrugada. Em declarações à agência Lusa, o comandante dos bombeiros voluntários de Vouzela afirmou que tem expectativas de conseguir dominar o incêndio em breve, agora com mais meios no terreno. No combate às chamas estão 243 operacionais, apoiados por 68 meios terrestres e 7 meios aéreos. Ainda no mapa dos incêndios, em Vila Nova de Famalicão, 71 operacionais continuam a tentar combater um fogo em mato com a ajuda de 19 meios terrestres e 3 meios aéreos. O Governo publicou uma portaria na qual aprova o procedimento e as condições para as convenções entre a Administração Central do Sistema de Saúde e as entidades do Serviço Privado e Social, isto para consultas e cirurgias programadas. As convenções destinam-se à prestação de cuidados de saúde no âmbito do Sistema Nacional de Gestão de Acesso a Consultas e Cirurgias, que foi criado para centralizar a gestão, a monitorização e a transparência dos pedidos de consulta e das listas de espera cirúrgicas do Serviço Nacional de Saúde. A portaria, hoje publicada em Diário da República, entra em vigor a 1 de agosto. No futebol, antes da seleção entrar em campo, vão ser conhecidos os calendários da primeira e da segunda liga. O sorteio para a época 2026-2027 realiza-se no Arena Liga Portugal, no Porto, a partir das 19 horas. À meia-noite, a seleção nacional entra em campo frente à Croácia nos 16avos de final do Mundial. Caso ultrapasse a seleção croata, Portugal já sabe que vai ter pela frente, nos 8avos de final, a Espanha ou a Áustria. As duas equipas também se defrontam hoje. A outra partida do dia dos 16avos de final opõe a Suíça à Argélia.

Keep Looking, Xadé em escuta nos primeiros minutos, depois da uma, nesta tarde de quinta-feira, ligado à sua Rádio Marginal. Fique por aí, daqui a pouco o Tiago Castro traz mais uma boa notícia ao É Bom Saber. Antes disso, Otis Kane assina Scorpio.

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1: Uma descoberta arqueológica no País de Gales veio corrigir um erro com quase um século. Marcas vermelhas encontradas numa gruta em 1912 tinham sido consideradas arte pré-histórica, mas em 1928 foram classificadas como uma formação natural da rocha. E agora? Uma nova investigação confirmou que as pinturas foram mesmo feitas por seres humanos há cerca de 17 mil anos, tornando-se as mais antigas obras de arte rupestre conhecidas no Reino Unido. Os cientistas recorreram a técnicas modernas de datação e análise de pigmentos para chegar a esta conclusão. A gruta, conhecida como Bacon Cave, terá servido de abrigo a grupos de caçadores-recoletores numa época em que a região começava a recuperar de um período de frio intenso. Os investigadores defendem agora uma maior proteção deste local histórico, considerado fundamental para compreender a vida humana na pré-história.
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0: últimos minutos na sua Rádio Marginal ao som de duas parcerias. Ora, a primeira juntou John Legend e Blood Pop em A Good Night. A segunda, Angels of Libra com Nathan Johnson neste Ain't No Lovin'. Fico por aí, daqui a pouco H.E.R. em escuta com Hard Place.
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Espero que esteja a passar uma ótima quinta-feira na nossa companhia. Daqui a pouco temos test drive para conferir. Antes disso, passam por aqui Ben Longlosoul, Lila James, Tom Misch e Kelani.

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Laser Skies, em Test Drive na Marginal, é o exemplo mais recente.

0: Esta semana o Test Drive é ilustrado ao som deste Laser Skies de Sax. Muito boa tarde, obrigada pela sua companhia. Daqui a pouco, Diane Shaw e Diana King em escuta.
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Dobrando parcerias mundo fora. Masego e Bonfire, Mercy, Mercy Me. A proposta que por aqui passou nos últimos minutos. Ora, os próximos vamos passá-los ao som de I Don't Understand, Empty Jones.

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2: Boa tarde. A partir da meia-noite, o país vai estar em situação de alerta por causa do calor. O anúncio foi feito pelo Ministro da Administração Interna. Em conferência de imprensa, Luís Neves explicou as medidas a serem tomadas.
3: Essa declaração, sobretudo, tem que ver, em primeiro lugar, com a proibição de acesso e circulação a determinados ou entre outros espaços florestais previamente definidos. Proibição da realização de queimadas e queimas de sobrantes da exploração agrícola. Proibição da realização de trabalhos nos espaços florestais com recurso a qualquer tipo de maquinaria, com exceção dos associados a situações de combate a incêndios rurais.
2: O Ministro da Administração Interna apelou também à população para que respeite as regras e para que denuncie quem não as cumpra. Em Vozela, os bombeiros continuam a combater as chamas de um incêndio que se flagrou na última madrugada. Em declarações à Agência Lusa, o comandante dos bombeiros voluntários de Vozela diz ter expectativas de conseguir dominar o incêndio em breve, agora com mais meios no terreno. No combate às chamas estão 243 operacionais, apoiados por 68 meios terrestres e 7 meios aéreos. Ainda no mapa de incêndios, em Vila Nova de Famalicão, 71 operacionais continuam a tentar combater um fogo no mato com a ajuda de 19 meios terrestres e 3 meios aéreos. O Governo publicou uma portaria na qual aprova o procedimento e as condições para as convenções entre a Administração Central do Sistema de Saúde e entidades dos setores privado e social para consultas e cirurgias programadas. Estas convenções destinam-se à prestação de cuidados de saúde no âmbito do Sistema Nacional de Gestão de Acesso a Consultas e Cirurgias, criado para centralizar a gestão, monitorização e transparência dos pedidos de consulta e das listas de espera cirúrgicas do Serviço Nacional de Saúde. A portaria hoje publicada em Diário da República entra em vigor no dia 1 de agosto. O Ministério Público pediu hoje a condenação do empresário Mário Ferreira, que detém a Mystic Invest, dona do Douro Azul, acusado de fraude fiscal qualificada na venda do navio Atlântida em 2015 a uma sociedade que constituiu em Malta. A sessão do julgamento, destinada às alegações finais, decorreu esta manhã no Tribunal de São João Novo, no Porto. O procurador do Ministério Público considerou que ficou provado o crime de fraude fiscal qualificada e pediu por isso a condenação do empresário, não tendo sido especificada a pena a aplicar. Em causa está a compra e venda do navio Atlântida adquirido pela Mystic Cruises aos estaleiros de Viana do Castelo por 8,75 milhões de euros em setembro de 2014 e vendida em junho de 2025 à International Tradewinds, empresa criada em Malta e gerida pelo empresário, por 11 milhões de euros. Depois, esta empresa vendeu o navio à norueguesa Hurtigruten por 17 milhões de euros. Segundo o Ministério Público, esta venda resulta num ganho de 3,7 milhões de euros, montante que não foi atempadamente declarado e que possibilitou a obtenção de uma vantagem ilegítima em sede de IRS de cerca de 1 milhão de euros. No futebol, antes da seleção entrar em campo, vão ser conhecidos os calendários da Primeira e da Segunda Liga. O sorteio para a época realiza-se no Arena Liga Portugal, no Porto, a partir das 7 da tarde. À meia-noite, a seleção nacional defronta a Croácia nos 16avos de final do Mundial. Caso ultrapasse a seleção croata, Portugal já sabe que vai ter pela frente nos 8avos de final a Espanha ou a Áustria, duas equipas que também se defrontam hoje. A outra partida do dia dos 16avos de final opõe a Suíça à Argélia.
1: Início da última hora neste painel. Vamos

pelo menos o refrão todos sabemos. Private Dancer, Tina Turner, a início de hora, a última no painel meio-dia 15 de hoje. Fique por aí, daqui a pouco temos Super Toast para conferir. Vamos escutar também a versão dos Nouvelle Vague para Love Will Tear Us Apart. Mas para já, The Sacred Souls em escuta, a soul contemporânea dos The Sacred Souls, que vai estar em palco, ao vivo, já no próximo dia 6, no Festival Jardins do Marquês, Oeiras Valley. Aqui em escuta fica Can I Call You Rose?

0: Super Toast by Instinct.
1: Eu sou a Maria Inteligente, um avatar da Instinct, e vou falar-lhe sobre uma prótese que se adapta a terrenos irregulares e partilhar uma citação.
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1: O Soft Foot Pro é uma prótese de pé desenvolvida para pessoas com amputações dos membros inferiores. O dispositivo tem uma estrutura flexível e adaptável, inspirada na anatomia do pé humano. O objetivo é melhorar a estabilidade e facilitar a deslocação em terrenos irregulares. Ao contrário das próteses convencionais, que utilizam solas rígidas, o Soft Foot Pro adapta a sua forma ao solo. A sola flexível aumenta a área de contacto com a superfície e ajuda a ultrapassar obstáculos com maior segurança. O sistema é totalmente passivo, não utiliza motores nem eletrónica para funcionar. Esta prótese tem a capacidade de absorver impactos, melhorar o equilíbrio e reduzir o esforço adicional exigido à perna saudável. Estudos indicam que a prótese contribui para uma marcha mais natural e pode diminuir o risco de quedas e de problemas musculoesqueléticos a longo prazo. O projeto foi desenvolvido pelo Laboratório Soft Robotics for Human Cooperation and Rehabilitation do Instituto Italiano de Tecnologia, em Génova, em parceria com um centro de investigação da Universidade de Pisa. A equipa trabalha no conceito Soft Foot desde 2015 e tem vindo a aperfeiçoar a tecnologia através de testes com utilizadores e aplicações em robótica. O Soft Foot Pro encontra-se numa fase avançada de desenvolvimento e já foi apresentado em competições tecnológicas como o Cybathlon. A equipa pretende continuar a desenvolver a tecnologia, incluindo com a integração futura de uma articulação ativa no tornozelo. Deixo-lhe também uma citação de J.J. Watt, ex-jogador de futebol americano. 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

0: Foi ao som dos The Roots com Erika Badu que estivemos. You Got Me foi a proposta que ilustrou os últimos minutos nesta edição de quinta-feira. Fique por aí, temos às vezes o paraíso para conferir daqui a pouco. Antes disso, What's Going On vai poder escutar The Terry Green Project com Toddy Reid.
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1: 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Fernando Pessoa. 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

Soul, há pouco Loving You de Cannons. Boa tarde, obrigada por estar desse lado. Eu fico consigo até bem perto das três. Seguimos com Stevie Wonder, acompanhado de Gary Clark Jr. em Where Is Our Love Song. Depois, Home Leisure.

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É certo que o tempo está quente, mas que nunca nos faltem também as canções que nos aquecem a alma, como esta, por exemplo, Miss Sarajevo, George Michael. Estamos na reta final de mais um painel, até bem perto das três, em escuta Aaron Childs com Vertigo e Daisy Hicks, When I'm Gone. Até amanhã, fique bem.

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1: As notícias na Rádio Marginal com Antonieta Lopes da Costa. Boa tarde.
2: Boa tarde, Hernán Alberto Gil Flores, o homem encontrado pela Força Operacional Conjunta Portuguesa sob os escombros de um centro comercial em Lagoeira, na Venezuela, foi resgatado com vida esta quinta-feira, depois de 8 dias soterrado e mais de 60 horas de uma complexa operação de salvamento. Foi resgatado pela Força Operacional Conjunta Portuguesa, foi retirado dos escombros ao fim de 8 dias soterrado e depois de 3 dias de uma operação que contou com socorristas militares e também com paramédicos. Numa nota partilhada nas redes sociais, a Autoridade Nacional de Emergência e Proteção Civil, que faz parte desta força conjunta, anunciou que Hernán Gil foi resgatado dos escombros com sucesso. O país vai estar em situação de alerta por causa do calor. O anúncio foi feito pelo Ministro da Administração Interna. Em conferência de imprensa, Luís Neves explicou as medidas a serem tomadas. O Ministro da Administração Interna apelou também à população para que respeite as regras e para que denuncie quem não as cumpra. Em Vouzela, os bombeiros continuam a combater as chamas de um incêndio que se flagrou na última madrugada. Em declarações à Agência Lusa, o comandante dos bombeiros voluntários de Vouzela diz ter expectativas de conseguir dominar o incêndio em breve, agora com mais meios no terreno. No combate às chamas estão 243 operacionais, apoiados por 68 meios terrestres e 7 meios aéreos. Ainda no mapa de incêndios, em Vila Nova de Famalicão, 71 operacionais continuam a tentar combater um fogo no mato com a ajuda de 19 meios terrestres e 3 meios aéreos. O Governo publicou uma portaria na qual aprova o procedimento e as condições para as convenções entre a Administração Central do Sistema de Saúde e entidades dos setores privado e social para consultas e cirurgias programadas. Estas convenções destinam-se à prestação de cuidados de saúde no âmbito do Sistema Nacional de Gestão de Acesso a Consultas e Cirurgias, criado para centralizar a gestão, monitorização e transparência dos pedidos de consulta e das listas de espera cirúrgicas do Serviço Nacional de Saúde. A portaria hoje publicada em Diário da República entra em vigor no dia 1 de agosto. O Ministério Público pediu hoje a condenação do empresário Mário Ferreira, que detém a Mystic Invest, dona do Douro Azul, acusado de fraude fiscal qualificada na venda do navio Atlântida em 2015 a uma sociedade que constituiu em Malta. A sessão do julgamento, destinada às alegações finais, decorreu esta manhã no Tribunal de São João Novo, no Porto. O procurador do Ministério Público considerou que ficou provado o crime de fraude fiscal qualificada e pediu por isso a condenação do empresário, não tendo sido especificada a pena a aplicar. Em causa está a compra e venda do navio Atlântida adquirido pela Mystic Cruises aos estaleiros de Viana do Castelo por 8,75 milhões de euros em setembro de 2014 e vendida em junho de 2025 à International Tradewinds, empresa criada em Malta e gerida pelo empresário, por 11 milhões de euros. Depois, esta empresa vendeu o navio à norueguesa Hurtigruten por 17 milhões de euros. Segundo o Ministério Público, esta venda resulta num ganho de 3,7 milhões de euros, montante que não foi atempadamente declarado e possibilitou a obtenção de uma vantagem ilegítima em sede de IRS de cerca de 1 milhão de euros. No futebol, antes da seleção entrar em campo, vão ser conhecidos os calendários da 1ª e da 2ª Liga. O sorteio para a época realiza-se no Arena Liga Portugal, no Porto, a partir das 7 da tarde. À meia-noite, a seleção nacional defronta a Croácia nos 16avos de final do Mundial. Caso ultrapasse a seleção croata, Portugal já sabe que vai ter pela frente nos 8avos de final a Espanha ou a Áustria, duas equipas que também se defrontam hoje. A outra partida do dia dos 16avos de final opõe a Suíça à Argélia.
1: Rádio Marginal nesta tarde de quinta-feira, 2 de julho, daqui a pouco Avenida Marginal com Luís Taleta, abertura de hora com Michael Kiwanuka.

tarde de quinta-feira, 2 de julho, e início de hora com Michael Kiwanuka, One More Night. Daqui a pouco pode contar com uma novidade, todos os dias acontece isso mesmo na Avenida Marginal, novidades musicais com o Luís Talete. Entretanto, e depois de Michael Kiwanuka, Leon Bridges, Ain't Got Nothing On You. Boa tarde.

Rádio Marginal nesta tarde de quinta-feira e com Gregory Porter, Liquid Spirit, também Ain't Got Nothing On You, passagem de Leon Bridges por esta tarde de quinta-feira e agora Otis Kane. Boa tarde.

0: Otis Kane na Rádio Marginal com Let Me Love You. Daqui a pouco a Avenida Marginal e já a seguir a dupla Everything But A Girl. Boa tarde.
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Cross My Heart, em recordação Everything But A Girl. Já a seguir, Avenida Marginal com Luís Talete. Primeiro Wilson, para ouvir agora Tell Me. E depois o mega produtor Quincy Jones. Vamos recordá-lo com Razzmatazz. Boa tarde.

verso do álbum Chakzilla de Chakaké, em agenda para dia 18 de setembro. Bookies in My Soul recupera a icónica entrada de I Feel For You, mas agora com o Snoop Dogg no papel que

Sol tem a assinatura sonora de Chaka Khan, numa aproximação soul disco e um apelo a mostrarmos o nosso lado mais descontraído. Chakzilla, com as colaborações de Lenny Kravitz e Sia, é assim um álbum sobre alegria, liberdade e amor próprio.

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É uma proposta bem recente na sua rádio marginal, Party Pupils e Mayor Hawthorne, aqui com Baby Comeback. Para trás ficou a Avenida Marginal de Luís Talete e hoje com uma música que junta Chaka Khan a Snoop Dogg. Agora, Dorian Holly, a passar nos 98.

0: People Get Ready, canção de Dorian Hall, e nestes últimos minutos na Rádio Marginal. Já a seguir, Laura Mevola revisita Ready or Not, e mais à frente pode contar com Alicia Keys.
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Laura Mvula na Rádio Marginal com Ready or Not, à frente Mama's Gun e Brian Jackson, mas por agora Goodbye por Alicia Keys. Boa tarde, está na Rádio Marginal.

Mama's Gun, juntamente com Brian Jackson, Dig, também Goodbye de Alicia Keys. A caminho das 4 da tarde, já seguirá notícias com Antonieta Lopes da Costa, fica Mali Music, Loved By You, tema que conta também com Jasmine Sullivan, para ouvir até às 4 da tarde.

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1: As notícias na Rádio Marginal com Antoneta Lopes da Costa. Boa tarde.
2: Muito boa tarde. Hernán Alberto Gil Flores, o homem encontrado pela Força Operacional Conjunta Portuguesa sob os escombros de um centro comercial em Lagoeira, na Venezuela, foi resgatado com vida esta quinta-feira, após 8 dias soterrado e mais de 60 horas de uma complexa operação de salvamento. Foi resgatado pela Força Operacional Conjunta Portuguesa, foi retirado dos escombros ao fim de 8 dias soterrado e depois de 3 dias de uma operação que contou com socorristas, militares e também paramédicos. Numa nota partilhada nas redes sociais, a Autoridade Nacional de Emergência e Proteção Civil, que faz parte desta força conjunta, anunciou que Hernán Gil foi resgatado dos escombros com vida e com sucesso. Subiu para 79 o número de portugueses e lusodescendentes mortos nos sismos que atingiram a Venezuela a 24 de junho. Há ainda 64 cidadãos portugueses desaparecidos, enquanto o número total de vítimas mortais ultrapassa as 2.200. De acordo com o mais recente balanço do Ministério dos Negócios Estrangeiros, divulgado esta quinta-feira, há então 64 cidadãos portugueses desaparecidos. Do total de 79 vítimas mortais, 69 tinham também nacionalidade venezuelana. Trata-se de 65 adultos e 14 crianças. Moedas pede novos fundos à União Europeia para a habitação. Os nossos cidadãos já não conseguem suportar os preços dos imóveis. O Presidente da Câmara de Lisboa propõe utilizar inteligência artificial para agilizar licenciamentos e investir na construção modular. Apela à União Europeia a criar novos programas habitacionais específicos depois do fim do PRR. Carlos Moedas elegeu assim a habitação como o maior desafio das cidades e regiões da União Europeia. Numa intervenção hoje de manhã no plenário do Comitê das Regiões em Bruxelas, Moedas pediu mais ação e menos ideologia por acreditar que não existe uma bala de prata para resolver este problema. É um problema de oferta e de procura, é um problema público e privado, é um problema de burocracia e de impostos, defendeu Carlos Moedas. Propôs assim a utilização de inteligência artificial no licenciamento para habitação, a aplicação da aprovação tácita e a construção modular e com novos materiais. O autarca de Lisboa pediu às instituições europeias também novos programas habitacionais específicos para as autarquias depois do fim dos fundos do PRR. Defendeu também o recurso a parcerias público-privadas, onde as autarquias cedem o terreno e os privados constroem habitações a preços acessíveis. O Presidente da Assembleia da República anunciou hoje que o Parlamento está a preparar o lançamento de uma edição da Constituição em Braille e defendeu que os decisores políticos têm de ouvir os cidadãos com deficiência. José Pedro Aguiar Branco falava depois de ter dado posse aos membros do Mecanismo Nacional de Monitorização da Implementação da Convenção sobre os Direitos das Pessoas com Deficiência. No seu discurso, o Presidente da Assembleia da República disse que se assinalam 20 anos desde que o canal Parlamento passou a contar com tradução simultânea em língua gestual portuguesa. Foi uma escolha desta Casa, uma escolha para tornar o Parlamento mais aberto, a democracia mais próxima de todos. Uma edição da Constituição em Braille, mais do que um símbolo, é um compromisso. O compromisso de afirmar que a Constituição pertence a todos os cidadãos. Afirmar também que este Parlamento é de todos e que esta democracia é para todos, acentuou José Pedro Aguiar Branco. Tudo isto devia ser evidente, tal como é a matéria de acessibilidades, desde os passeios e semáforos das nossas cidades, à sinalização em Braille ou à língua gestual portuguesa. As pessoas com deficiência não precisam de favores ou de paternalismo, nem de fingir que as diferenças não existem. Precisam de respeito e de reconhecimento.
1: Está na Rádio Marginal, tarde de quinta-feira. Esta hora começa com um tema de John Reed. Daqui a pouco há Celeste, Lee Fields e muito mais. Boa tarde.

Tarde de quinta-feira, 2 de julho, abertura de hora com John Reed, All Night Long. Vou estar consigo até bem perto das 8, daqui a pouco com The Sacred Souls, também Lee Fields ou India Sean, mas por agora Arlo Parks. Boa tarde.

Victor Perry e Call One em Missing, antes Hope, por parte de Arlo Parks, e agora os The Sacred Souls, que na segunda-feira atuam em Portugal.

0: Diretamente de San Diego, na Califórnia, os The Sacred Souls, eles que na segunda-feira atuam no Festival Jardins do Marquês Oeiras Velho, um dos concertos mais aguardados na edição deste ano. Estivemos com a faixa Any Old Fool. A seguir, Celeste, para ouvir. Boa tarde.
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Rádio Marginal nesta tarde de quinta-feira e com Celeste, a faixa Coco Blood. Entretanto, Wish You Were Here, tema por Lee Fields e depois proposta portuguesa, já com uns aninhos, os Blackout trazem-nos Sinfonia do Amor. Boa tarde.

Em recordação, nos 98.1, Sinfonia do Amor por Blackout, também Lee Fields, lá atrás. Entretanto, Out of My Head canta Khalid, ajudada por John Mayer. Boa tarde.

0: É India Sean na Rádio Marginal com Marmalade. E já a seguir pode contar com o tema de Lemar. Vamos ouvir The Letter. Passa dentro de alguns instantes.
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Tarde de quinta-feira na Rádio Marginal dos 98.1 e também no site em marginal.fm. Tema de Lemar, The Letter, e agora Blank and Jones, Nothing Can Come Between Us.

Rádio Marginal com Stephen Sanchez, Love, Love, Love. Estamos quase a chegar às 5 da tarde, já a seguir há notícias, à hora certa, com Antonieta Lopes da Costa. Até lá, dance, dance, dance. Mano Brown, para ouvir, até às 5. Boa tarde.

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1: 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Boa tarde.
2: Boa tarde. Carlos Moedas pede fundos à União Europeia para a habitação. Os nossos cidadãos na União Europeia já não conseguem suportar os preços dos imóveis. O Presidente da Câmara de Lisboa propõe utilizar IA, Inteligência Artificial, para agilizar licenciamentos e investir na construção modular. Apela assim à União Europeia para criar novos programas habitacionais específicos depois do fim do PRR. Carlos Moedas elege a habitação como o maior desafio das cidades e regiões da União Europeia. Fê-lo numa intervenção hoje de manhã no plenário do Comitê das Regiões em Bruxelas. Pede mais ação, menos ideologia, por acreditar que não existe uma bala de prata para resolver este problema. É um problema de oferta e de procura, um problema público e privado na União Europeia. É um problema de burocracias e de impostos, defende Carlos Moedas. Propõe, por isso, a utilização de inteligência artificial no licenciamento para habitação, a aplicação da aprovação tácita e a construção modular e com novos materiais. O autarca lisboeta pediu às instituições europeias novos programas habitacionais específicos para as autarquias na sequência do fim dos fundos do PRR. Defendeu também o recurso a parcerias público-privadas em que as autarquias cedem terreno e os privados constroem habitações a preços acessíveis. Hernán Alberto Gil Flores, o homem encontrado pela Força Operacional Conjunta Portuguesa sob os escombros de um centro comercial em La Guaira, na Venezuela, foi resgatado com vida esta quinta-feira, depois de estar 8 dias soterrado e mais de 60 horas de uma operação complexa de salvamento. Foi resgatado pela Força Operacional Conjunta Portuguesa, foi retirado dos escombros ao fim de 8 dias soterrado e depois de 3 dias de uma operação que contou com socorristas, militares e paramédicos. Subiu para 79 o número de portugueses e lusodescendentes mortos nos sismos que atingiram a Venezuela a 24 de junho. Há ainda 64 cidadãos portugueses desaparecidos, enquanto o número total de vítimas mortais ultrapassa as 2.200. De acordo com o mais recente balanço do Ministério dos Negócios Estrangeiros, divulgado esta quinta-feira, há ainda 64 cidadãos portugueses que estão desaparecidos. Do total de 79 vítimas mortais, portuguesas ou lusodescendentes, 69 tinham também nacionalidade venezuelana, tinham dupla nacionalidade. Tratam-se de 65 adultos e 14 crianças. O Presidente da Assembleia da República anunciou hoje que o Parlamento está a preparar o lançamento de uma edição da Constituição em Braille e defende que os decisores políticos têm de ouvir os cidadãos com deficiência. O José Pedro Aguiar Branco falava depois de ter dado posse aos membros do Mecanismo Nacional de Monitorização da Implementação da Convenção sobre os Direitos de Pessoas com Deficiência. No seu discurso, o Presidente da Assembleia da República disse que se assinalam 20 anos desde que o canal Parlamento passou a contar com tradução simultânea em língua gestual portuguesa. Uma edição da Constituição em Braille, mais do que um símbolo, é um compromisso, o compromisso de afirmar que a Constituição pertence a todos os cidadãos.
1: Rádio Marginal nesta tarde de quinta-feira, 2 de julho, dentro de alguns instantes, agenda marginal com propostas culturais. Esta hora começa com Ray LaMontagne. Boa tarde.

Tarde de quinta-feira, 2 de julho, está na Rádio Marginal e com Ray LaMontagne na abertura de Hora, You Are the Best Thing. Já a seguir, agenda marginal, mas entretanto, M.T. Jones, On Your Own. Boa tarde.

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1: O mítico Cascais Jazz Club, mesmo no centro da Vila de Cascais, recebe concerto esta noite. O clube acolhe a dupla Toninho Horta e António Vilroy, que

0: traz as sonoridades quentes da bossa nova e do jazz de fusão. Os acordes começam a soar às 21h30 no Cascais Jazz Club. No Parque das Nações, o Centro de Exposições do Pavilhão de Portugal acolhe a grande mostra interativa Designing Sustainable Futures. É uma viagem imersiva a pensar no futuro do planeta através do design e do biomimetismo. Designing Sustainable Futures, para ver no Pavilhão de Portugal. No Festival Jardins do Marquês Oeiras Valley, o grande destaque da noite vai para a contrabaixista e cantora norte-americana Esperanza Spalding. A noite conta também com o talento do pianista português Júlio Rezende e a voz de Joana Machado. O início dos concertos no Festival Jardins do Marquês Oeiras Valley está marcado para as 21 horas.
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0: Tarde de quinta-feira, dia 2 de julho, à procura do sol, mas também de muita sombra. E não se esqueça de beber muita água também por estes dias. Jamie Jones, Sunny. Antes estivemos também com MT Jones, antes da Agenda Marginal. Agenda Marginal, que tem sempre propostas culturais. Também por aqui estivemos com Miguel Adorn e, entretanto, e porque o relógio marca 5 horas e 19 minutos, vamos à informação de trânsito para o seu regresso a casa. Na Marginal há fila em Algés em direção a Cascais, na A5 fila de Miraflores até ao Estádio Nacional, no sentido inverso, abrandamento na descida do Monsanto. IC19, sentido Lisboa-Sintra, há lentidão de Alfragide até a Terceira. Na segunda circular, sentido Benfica-Aeroporto, fila das Torres de Lisboa até o Campo Grande e no sentido inverso, lentidão do relógio até a Pinamanique. Na ponte 25 de Abril, à fila de Sete Rios até à ponte, os acessos estão preenchidos.
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0: Rádio Marginal com Kei Tranada, acompanhado por Kali Uchis, a faixa 10%. A seguir, a Sil, I'm Still In Love With You. Boa tarde.
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0: Nestes últimos minutos, com música de Stella Stone, Midnight Visa, também Seal atrás, I'm Still in Love with You. Entretanto, passamos para a previsão da meteorologia para amanhã, sexta-feira, 3 de julho, praticamente todo o Portugal continental em alerta vermelho, devido às altas temperaturas. Amanhã, Lisboa, com alerta vermelho, máxima a rondar os 39 graus. O Porto deve chegar a uma máxima de 37 graus, mais a sul, em Faro, máxima de 32 graus. Évora e Beja com 41 graus de máxima.
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Michael Bublé nestes últimos minutos, It's a Beautiful Day, também Back It Up de Caro Emerald. E agora, 5 horas e 42 minutos, há informação de trânsito, há 5 fila de Miraflores até ao Estádio Nacional, sentido inverso, abrandamento na descida do Monsanto. IC19, sentido Lisboa-Sintra, lentidão de Alfragide até Terceira, na segunda circular, sentido Benfica-Aeroporto, há fila das Torres de Lisboa até o Campo Grande, sentido inverso, lentidão do relógio até Pinamanique. Ponto 25 de Abril, fila de Sete Rios até à Ponte, acessos preenchidos, e na marginal, há fila em Algés, em direção a Cascais.

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1: Uma descoberta arqueológica no País de Gales veio corrigir um erro com quase um século. Marcas vermelhas encontradas numa gruta em 1912 tinham sido consideradas arte pré-histórica, mas em 1928 foram classificadas como uma formação natural da rocha. E agora? Uma nova investigação confirmou que as pinturas foram mesmo feitas por seres humanos há cerca de 17 mil anos, tornando-se as mais antigas obras de arte rupestre conhecidas no Reino Unido. Os cientistas recorreram a técnicas modernas de datação e análise de pigmentos para chegar a esta conclusão. A gruta, conhecida como Bacon Cave, terá servido de abrigo a grupos de caçadores-recoletores numa época em que a região começava a recuperar de um período de frio intenso. Os investigadores defendem agora uma maior proteção deste local histórico, considerado fundamental para compreender a vida humana na pré-história.
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1: Para trás ficou o espaço É Bom Saber. Entretanto, estamos mesmo quase a chegar às 6 da tarde, já a seguir as notícias com a Antoneta Lopes da Costa. Até lá fica esta de Lenny Kravitz, It Ain't Over Till

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1: Notícias na Rádio Marginal com Antonieta Lopes da Costa. Boa tarde.
2: Boa tarde. A onda de calor que já se sente em Portugal e as altas temperaturas esperadas até a segunda-feira levaram hoje o Governo a declarar situação de alerta a partir da meia-noite. O anúncio foi feito pelo Ministro da Administração Interna depois de uma reunião com a equipa que faz parte do Comando Integrado de Prevenção e Operações. Esta declaração tem sobretudo que ver, em primeiro lugar, com a proibição de acesso e circulação ao interior de espaços florestais, previamente definidos, proibição de realização de queimadas e queimas sobrantes de exploração agrícolas, explicou o ministro Luís Neves. Recorde-se que o Instituto Português do Mar e da Atmosfera colocou vários distritos em aviso vermelho esta quinta-feira, tendo-o já prolongado até ao próximo domingo. Carlos Moedas pediu à União Europeia novos fundos para a habitação. Diz que os cidadãos na Europa já não conseguem suportar os preços dos imóveis. O presidente da Câmara de Lisboa propõe utilizar IA, inteligência artificial, para agilizar licenciamentos e investir na construção modular. Apela à União Europeia que crie novos programas habitacionais específicos depois do fim do PRR. Carlos Moedas elegeu assim a habitação como o maior desafio das cidades e regiões na União Europeia, numa intervenção hoje de manhã no plenário do Comitê das Regiões em Bruxelas. Hernán Alberto Gil Flores, o homem encontrado pela Força Operacional Conjunta Portuguesa sob os escombros de um centro comercial em La Guaira, na Venezuela, foi resgatado com vida hoje, depois de estar 8 dias soterrado e mais de 60 horas de uma complexa operação de salvamento. Foi resgatado pela Força Operacional Conjunta Portuguesa, foi retirado dos escombros ao fim de 8 dias e depois de 3 dias de uma operação que contou com socorristas militares e também com paramédicos. Subiu para 79 o número de portugueses e lusodescendentes mortos nos sismos que atingiram a Venezuela no dia 24 de junho. Há também 64 cidadãos portugueses desaparecidos ainda, enquanto o número total de vítimas mortais já ultrapassa as 2.200. De acordo com o mais recente balanço do Ministério dos Negócios Estrangeiros, que foi divulgado hoje, há ainda 64 cidadãos portugueses que estarão desaparecidos. Do total de 79 vítimas mortais, 69 tinham também nacionalidade venezuelana. Trata-se de 65 adultos e 14 crianças. O Banco de Portugal reduziu a taxa de esforço recomendada para os créditos de 50 para 45% e alterou a maturidade máxima para os 40 anos, para jovens até aos 35, para contratos com avaliação a partir do dia 1 de agosto. É uma nova recomendação macroprudencial aplicável aos novos contratos de crédito e consumidores destinada à habitação e ao consumo, cuja principal alteração é a redução do indicador que mede a taxa de esforço em caso de subida de juros de forma acentuada. Desta forma, o limite do rendimento que é gasto com créditos passa de 50 para 45%. As mudanças nas taxas de esforço aplicam-se a quem pede crédito, independentemente de ser um empréstimo à habitação ou ao consumo, a partir de 1 de agosto, permitindo que as instituições tenham um período para se poderem ajustar.
1: Rádio Marginal, nesta tarde de quinta-feira, 2 de julho, início de hora com Galante, daqui a pouco a minha praia e também informação de trânsito. Boa tarde.

altura de hora na Rádio Marginal com Galante, Sweet Insomnia. Dentro de alguns instantes, A Minha Praia com Luís Montes e por estes dias alguns dos nomes que vão passar pelo festival Jardins do Marquês ou Eiras Valley. Entretanto, Beautiful de Macy Gray.

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1: Hoje vamos ter uma bonita noite de jazz no Festival Jardins do Marquês em Oeiras. A multi-premiada cantora de jazz Esperanza Spalding, no palco Nortada, a nossa talentosa Joana Machado, e a primeira parte da Esperanza Spalding vai ser assegurada pelo Fado Jazz Ensemble do Júlio Rezende. O Júlio Rezende toca muito.

Charlie Wilson a trazer arrepios esta tarde de quinta-feira, Chills. Para trás ficou A Minha Praia com Luís Montes, por estes dias com alguns dos nomes que marcam presença no festival Jardins do Marquês ou Oeiras Valley. 6 horas e 16 minutos e agora informação de trânsito na Marginal. Há fila em Algés em direção a Cascais, no sentido inverso à fila de Passo de Arcos até Caxias. Há 5, fila do Alto do Monsanto até ao Estádio Nacional. No IC19, sentido Lisboa Sintra, há lentidão de Alfragide até Queluz. Na segunda circular, sentido Benfica Aeroporto, fila das Torres de Lisboa até ao Campo Grande, no sentido inverso, lentidão do relógio até a Pinamanique. Na ponte 25 de Abril, fila de Sete Rios até à ponte, os acessos estão preenchidos, e na A2, há fila de Almada até à ponte 25 de Abril.

0: Jalen Ngonda na sua rádio marginal com Doctrine of Love, dá título também ao novo disco de Jalen Ngonda. Daqui a pouco a previsão da meteorologia para amanhã, já a seguir Leon Bridges. Boa tarde.
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0: tarde de quinta-feira, 2 de julho, com Leon Bridges, Better Man. Uma altura em que o relógio marca 6 horas e 26 minutos. Daqui a pouco pode contar com o Test Drive e a música que está em destaque toda a semana. E mais à frente, a Super Toast. Entretanto, a previsão da meteorologia para amanhã, sexta-feira, 3 de julho. A maioria dos distritos de Portugal continental em alerta vermelho devido às temperaturas altas. Máxima de 39 graus para Lisboa, com alerta vermelho. Também alerta vermelho na zona do Porto, máxima a rondar os 37 graus. E mais a sul, em Faro, máxima de 32 graus.
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Need Somebody to Love, canta Adi Suleiman nestes últimos minutos na sua rádio marginal. Antes, Mari Frois, com a proposta Columbina, um tema que esteve há bem pouco tempo em destaque no Test Drive, e por falar em Test Drive, daqui a alguns instantes já lá vamos. Entretanto, e a 25 minutos das 7, há informação de trânsito. Há 5, fila do Alto do Monsanto até ao Estádio Nacional, no IC19, no sentido de Lisboa Central, lentidão de Alfragide até que a luz. Na segunda circular, sentido Benfica Aeroporto, há fila das Torres de Lisboa até ao Campo Grande, e no sentido inverso, lentidão do relógio até a Pinamanique. Na ponte 25 de Abril, fila de Sete Rios até à ponte, acessos preenchidos. E na A2, há fila de Almada até à ponte 25 de Abril. Na marginal, fila em Algés, em direção a Cascais, no sentido inverso, fila de Passo de Arcos até Caxias.

0: Daqui a pouco há Super Toast, mas entretanto Test Drive com a música que está em destaque toda esta semana.
1: 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Laser Skies, em Test Drive na Marginal, é o exemplo mais recente.

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0: Um tema original dos Beatles, While My Guitar Gently Weeps, por Carmen Questa Loeb, antes Sex e a faixa Laser Skies em destaque no Test Drive. E agora, a Super Toast.
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2: Eu sou a Maria Inteligente, um avatar da Instinct, e vou falar-lhe sobre uma prótese que se adapta a terrenos irregulares e partilhar uma citação.
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2: O Soft Foot Pro é uma prótese de pé desenvolvida para pessoas com amputações dos membros inferiores. O dispositivo tem uma estrutura flexível e adaptável, inspirada na anatomia do pé humano. O objetivo é melhorar a estabilidade e facilitar a deslocação em terrenos irregulares. Ao contrário das próteses convencionais, que utilizam solas rígidas, o Soft Foot Pro adapta a sua forma ao solo. A sola flexível aumenta a área de contacto com a superfície e ajuda a ultrapassar obstáculos com maior segurança. O sistema é totalmente passivo, não utiliza motores nem eletrónica para funcionar. Esta prótese tem a capacidade de absorver impactos, melhorar o equilíbrio e reduzir o esforço adicional exigido à perna saudável. Estudos indicam que a prótese contribui para uma marcha mais natural e pode diminuir o risco de quedas e de problemas musculoesqueléticos a longo prazo. O projeto foi desenvolvido pelo laboratório Soft Robotics for Human Cooperation and Rehabilitation do Instituto Italiano de Tecnologia, em Génova, em parceria com um centro de investigação da Universidade de Pisa. A equipa trabalha no conceito Soft Foot desde 2015 e tem vindo a aperfeiçoar a tecnologia através de testes com utilizadores e aplicações em robótica. O Soft Foot Pro encontra-se numa fase avançada de desenvolvimento e já foi apresentado em competições tecnológicas como o Cybathlon. A equipa pretende continuar a desenvolver a tecnologia, incluindo com a integração futura de uma articulação ativa no tornozelo. Deixo-lhe também uma citação de J.J. Watt, ex-jogador de futebol americano. O sucesso não é propriedade de ninguém. É alugado e a renda tem de ser paga todos os dias. Saiba mais sobre inovação e nova economia em supertoast.com.

Sacred Souls na Rádio Marginal com o tema We Don't Have to Be Alone. Provavelmente uma das músicas que os The Sacred Souls vão apresentar em concerto, no concerto de segunda-feira, no Festival Jardins do Marquês, Oeiras Valley. Quase quase a chegarmos às 7, fica para ouvir How Long Do I Have to Wait For You, é uma música de Sharon Jones and the Dap Kings, e depois Foolish, de Ashanti. São as canções que nos conduzem até às notícias com Tonieta Lopes da Costa.

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1: As notícias na Rádio Marginal com Antoneta Lopes da Costa. Boa tarde.
2: Muito boa tarde. O incêndio de Vozela continua a preocupar. Tem neste momento praticamente 400 operacionais, com o apoio de 127 meios terrestres e 5 meios aéreos. A onda de calor que já se sente em Portugal e as altas temperaturas esperadas até segunda-feira levaram hoje o Governo a declarar a situação de alerta a partir da meia-noite. O anúncio foi feito pelo Ministro da Administração Interna depois de uma reunião com a equipa que faz parte do Comando Integrado de Prevenção e Operações. Esta declaração tem sobretudo que ver, em primeiro lugar, com a proibição de acesso e circulação ao interior de espaços florestais previamente definidos, proibição de realização de queimadas e queimas sobrantes das explorações agrícolas, explicou Luís Neves. Recorde-se que o Instituto Português do Mar e da Atmosfera colocou vários distritos em aviso amarelo, em aviso vermelho, aliás, esta quinta-feira, tendo-o já prolongado até ao próximo domingo. Entretanto, a Câmara Municipal de Lisboa vai encerrar o acesso a vários espaços florestais, tem que consultar o site da Câmara para perceber quais são, na sequência da declaração de situação de alerta emitida pelo Governo. Os locais vão estar fechados entre a meia-noite de sexta-feira e às 23h59 da próxima segunda-feira, dia 6. Basicamente, todos os jardins públicos e os grandes espaços verdes vão estar encerrados. Em comunicado, a autarquia salienta ainda que todos os meios da Câmara Municipal de Lisboa, Polícia Municipal, Regimento de Sapadores de Bombeiros de Lisboa e Corpos de Bombeiros Voluntários da cidade estão reforçados e em prontidão para atuar na prevenção em operações de vigilância, fiscalização e patrulhamento, bem como para responder a eventuais ocorrências. Hernán Alberto Gil Flores foi o homem encontrado pela Força Operacional Conjunta Portuguesa sob os escombros de um centro comercial em La Guaira, na Venezuela. Foi resgatado com vida esta quinta-feira depois de estar 8 dias soterrado e mais de 60 horas numa complexa operação de salvamento. Subiu para 79 o número de portugueses e lusodescendentes mortos nos sismos que atingiram a Venezuela no dia 24 de junho. Há ainda 64 cidadãos portugueses que estão desaparecidos, enquanto o número total de vítimas mortais já ultrapassa as 2.200, de acordo com um balanço do Ministério dos Negócios Estrangeiros, divulgado esta tarde. Há ainda 64 cidadãos portugueses desaparecidos. Do total de 79 vítimas mortais, 69 tinham também nacionalidade venezuelana. Trata-se de 65 adultos e 14 crianças. O Banco de Portugal reduziu a taxa de esforço recomendada para créditos de 50% para os 45% e alterou a maturidade máxima para 40 anos, para jovens até 35, para contratos com avaliação a partir do dia 1 de agosto. Uma nova recomendação macroprudencial aplicável, assim se chama, aos novos contratos de crédito e consumidores destinados à habitação e também ao consumo, cuja principal alteração é a redução do indicador que mede a taxa de esforço em caso de subida de juros de forma acentuada. Desta forma, o limite do rendimento que é gasto, que pode ser gasto com créditos, passa dos 50% do rendimento das pessoas para 45%. Estas mudanças na taxa de esforço aplicam-se a quem pede crédito, independentemente de ser um empréstimo à habitação ou ao consumo. A partir de 1 de agosto, permitindo que as instituições assim tenham um período para se conseguirem ajustar.
1: Tarde de quinta-feira, final da tarde de quinta-feira, esta hora começa com Rebecca Ferguson. Daqui a pouco há informação de trânsito e também poesia, às vezes o paraíso.
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Na Rádio Marginal com Rebecca Ferguson, a ter honras de abertura de hora com Glitter and Gold. Daqui a pouco, às vezes, o Paraíso com Sandra Pimenta. Entretanto, Risk It All é Bruno Mars.

pitada de jazz, ou pelo menos uma música mais jazzística nestes últimos minutos. Dr. Jekyll, Mr. Hyde, por Simona Molinari e Peter Cincotti. Também por aqui Rufus e Chaka Khan, Ain't Nobody, e início da sequência com Bruno Mars. Ele tem um novo álbum, tem como título The Romantic. 7 horas e 18 minutos. Agora a informação de trânsito para o seu regresso a casa. Vamos então conferir como está o estado do trânsito a esta hora. Na A5, há fila do Monsanto até ao Estádio Nacional, e no sentido inverso, há fila na descida do Monsanto e C19, sentido Lisboa-Sintra, lentidão de Alfragide até Queluz. Na segunda circular, sentido Benfica Aeroporto, há fila das Torres de Lisboa até ao Campo Grande. No sentido inverso, há lentidão do Campo Grande até a Pinamanique. Ponto 25 de Abril, fila de Sete Rios até à Ponte, os acessos estão preenchidos. E daqui a pouco, já sabe, pode contar com poesia na Rádio Marginal.

0: Na rádio Marginal, Georgia Smith, aqui com Teenage Fantasy. Já a seguir, Mayer Hawthorne, Only You, antes da edição de hoje de Às Vezes o Paraíso, com Sandra Pimenta. Boa tarde.
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1: 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Fernando Pessoa. 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

Na Rádio Marginal, Stefan Mahendra, um nome que passou há bem pouco tempo pelo Test Drive, depois a tocar com mais frequência na sua Rádio Marginal, Too Late. Antes, às vezes, o Paraíso, com a voz de Sandra Pimenta. Todos os dias há poesia para ouvir nos 98.1. Entretanto, o relógio marca 7 horas e 33 minutos. Vamos à previsão da meteorologia para amanhã. Dias de calor e amanhã com muitos distritos de Portugal em alerta vermelho. Os restantes em alerta laranja. Lisboa amanhã deve chegar a uma máxima de 39 graus. No Porto, máxima de 37 graus de máxima. E mais a sul, em Faro, máxima de 32 graus.

Por aqui também estivemos com Peter Malick Group e a contribuição de Norah Jones para New York City. E a 20 minutos das 8, passamos para a informação de trânsito na Marginal à fila em Algés, em direção a Cascais. No sentido inverso, à fila de Passo de Arcos até Caxias. Há 5, fila do Monsanto até o Estádio Nacional. No sentido inverso, à fila na descida do Monsanto. IC19, sentido Lisboa-Sintra, lentidão de Alfragide até Queluz. Na segunda circular, sentido Benfica-Aeroporto, à fila das Torres de Lisboa até ao Campo Grande. No sentido inverso, lentidão do Campo Grande até Pinamanique. Ponto 25 de Abril, à fila de Sete Rios até à Ponte. Os acessos estão preenchidos.

0: Na rádio marginal, John Mayer, aqui com Slow Dancing in a Burning Room. E já a seguir, Avenida Marginal com Luís Talete. Boa tarde.
1: Boa tarde a todos. 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

do álbum Chakzilla de Chacaqué em agenda para dia 18 de setembro. Bookies in My Soul recupera a icónica entrada de I Feel For You, mas agora com o Snoop Dogg no papel que já

Cookies in My Soul tem a assinatura sonora de Chaka Khan, numa aproximação soul disco e um apelo a mostrarmos o nosso lado mais descontraído. Chakzilla, com as colaborações de Lenny Kravitz e Sia, é assim um álbum sobre alegria, liberdade e amor próprio.

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Um tema intemporal por parte de Stevie Wonder, Higher Ground, antes Avenida Marginal, com Luís Talete, para voltar a ouvir no site da rádio em marginal.fm. Estamos quase a chegar às 8, já a seguir há notícias com Antonieta Lopes da Costa. A emissão continua com Marcos Melo, a despedida hoje com Joy, é uma música de Mama's Gun.

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1: Notícias na Marginal, edição de Antonieta Lopes da Costa.
2: Boa noite. Incêndio em Vouzela continua a preocupar. Tem mais de 400 operacionais com apoio de 127 meios terrestres e 5 meios aéreos. O incêndio aproximou-se de casas. Houve populares em pânico a tentar proteger as habitações. É este incêndio que mobiliza mais meios na tarde desta quinta-feira, numa altura em que o fogo se aproximou das casas. Tem duas frentes ativas que ardem ao final desta tarde, com bastante intensidade. Uma bombeira precisou de ser assistida devido ao fumo. É a segunda operacional a sofrer ferimentos ligeiros. Depois desta manhã, um bombeiro da Corporação dos Voluntários de São Pedro do Sul ter também necessitado de igual tratamento. Militares estão prontos para combater incêndios em momento muito sensível, já veio dizer o Ministro da Defesa, Nuno Melo. O Presidente da Câmara Municipal de Vouzela, no Distrito de Viseu, explica que há uma grande preocupação com o vento muito forte e com as enormes projeções de fogo que vão para vários sítios e muita distância. A onda de calor que já se sente em Portugal e as altas temperaturas esperadas até segunda-feira levaram hoje o Governo a declarar situação de alerta a partir da meia-noite. O anúncio foi feito pelo Ministro da Administração Interna depois de uma reunião com a equipa que faz parte do Comando Integrado de Prevenção e Operações. Essa declaração tem sobretudo que ver, em primeiro lugar, com a proibição de acesso à circulação ao interior dos espaços florestais previamente definidos, proibição de realização de queimadas e queimas soberanas da exploração agrícola, explica Luís Neves. Recordo que o Instituto Português do Mar e da Atmosfera colocou vários distritos em aviso vermelho esta quinta-feira, tendo-o já prolongado até domingo. Ora, a Câmara Municipal de Lisboa vai encerrar o acesso a vários espaços florestais na sequência desta declaração de situação de alerta emitida pelo Governo. Estes locais estarão encerrados entre a meia-noite de hoje de amanhã e às 23h59 da próxima segunda-feira. Em comunicado, a autarquia salienta ainda que todos os meios da Câmara Municipal de Lisboa, Polícia Municipal, Regimento de Sapadores de Bombeiros de Lisboa e Corpos de Bombeiros Voluntários da cidade estão reforçados e em prontidão para atuar na prevenção em operações de vigilância, fiscalização e patrulhamento, bem como para responder a eventuais ocorrências. Há espaços verdes em Lisboa, os grandes jardins públicos, Monsanto, etc., que estarão encerrados ao público. A Força Operacional Conjunta Portuguesa vai continuar as operações de busca e salvamento na Venezuela e acredita que conseguirá salvar mais sobreviventes dos sismos da semana passada, disse o seu comandante à agência Lusa. Acreditamos sempre até ao último minuto e, portanto, qualquer sinal que ainda venha a surgir, quer através da utilização de equipamentos tecnológicos, quer através da utilização dos cães, nós vamos investir com a mesma força, com a mesma vontade e com o mesmo espírito do que fizemos aqui, disse Hugo Santos, que falava à Lusa em Playa Grande, na cidade de La Guaira, a finalizar com sucesso o resgate de Hernán Gil, de 43 anos, que foi retirado dos escombros ao fim de 8 dias soterrado e depois de 3 dias de uma operação que contou com socorristas, militares e paramédicos de vários países, incluindo Portugal, Costa Rica, El Salvador e México. Do total de 79 vítimas mortais, 69 tinham também nacionalidade venezuelana, 65 adultos e 14 crianças. 79 vítimas mortais, portugueses ou luso-descendentes. A escritora portuguesa Lídia Jorge, distinguida com o Prémio Camões 2026, o júri deliberou hoje por unanimidade, destacando o diversificado conjunto da sua obra e o grande contributo para o enriquecimento do património literário e cívico-cultural da língua portuguesa. Lídia Jorge vence assim o Prémio Camões 2026, anunciou hoje o Ministério da Cultura, Juventude e Desporto. O júri, reunido esta tarde em formato online, deliberou por unanimidade, destacando o diversificado conjunto da sua obra, o grande contributo para o enriquecimento do património literário da língua portuguesa.
1: Bom final de tarde, obrigado por continuar desse lado. Don't Speak, novos arranjos de Lila James, o original dos No Doubt, para começar este painel. Mais à frente, Pedro Orvalho convido a aproveitar o seu Dolce Far Niente. Resto de uma boa quinta-feira, se estiver na estrada, faça uma boa viagem.
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Sem não para relaxar com a música mais perto do mar. Próximos minutos viajamos às raízes da Soul, os Angels of Libra, com o calor dos anos 60 e 70 para o presente. Ain't No Loving é a escolhida.

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0: É uma das grandes relações da soul contemporânea e Material Lover é o single que colocou a britânica Sienna Spiro no radar da música internacional. É mais um nome que a Marginal segue de muito perto.
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Últimos minutos ao som de Somebody Dance, escrita e produzida por Neo, uma das propostas do álbum de estreia de La Porsche René. Até às 9, tempo para avivar memórias. I Got You, I Feel Good, James Brown.

0: foram classificadas como uma formação natural da rocha. E agora, uma nova investigação confirmou que as pinturas foram mesmo feitas por seres humanos há cerca de 17 mil anos, tornando-se as mais antigas obras de arte rupestre conhecidas no Reino Unido. Os cientistas recorreram a técnicas modernas de datação e análise de pigmentos para chegar a esta conclusão. A gruta, conhecida como Bacon Cave, terá servido de abrigo a grupos de caçadores-recoletores numa época em que a região começava a recuperar de um período de frio intenso. Os investigadores defendem agora uma maior proteção deste local histórico, considerado fundamental para compreender a vida humana na pré-história.
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0: Passou o que chega dos Países Baixos, na marginal nona, Better Than Ever, o sucessor de Don't Cry Me a River, single que conseguiu chegar ao Tea Parade. Fico por aí, há muito mais para lhe fazer companhia.
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There's Nothing Like This, um hino que colocou Omar no mapa e ajudou a moldar as fundações do movimento Neo Soul nos anos 90. São quase 10 horas, tempo para Fat Freddy's Drop.

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1: Próximos minutos, Baby Love, The Supremes e On, o coletivo Leisure. Mais à frente, damos um salto à praia do Luzmontês, hoje com Júlio Rezende. Obrigado pela companhia, continuamos juntos, ainda até à meia-noite.
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0: A minha praia, as canções escolhidas por Luís Montes.
1: Hoje vamos ter uma bonita noite de jazz no Festival Jardins do Marquês em Oeiras. A multi-premiada cantora de jazz Esperanza Spalding, no palco Nortada, a nossa talentosa Joana Machado, e a primeira parte da Esperanza Spalding vai ser assegurada pelo Fado Jazz Ensemble do Júlio Rezende. O Júlio Rezende toca muito.

0: feita. Something About the Fire é uma criação genial do produtor Carlos Serrano, junto à voz de Adele em Set the Fire to the Rain, ou o groove eletrónico dos Daft Punk em Something About Us. Não perca também as boas sugestões da Marginal, especialmente em tempo de férias.
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0: nostálgico You Gotta Be, viajamos aos anos 90 com o hino de Desiree. Mais uma semana a descobrir música nova, a edição é do Paulo Jorge.
1: 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Uma viagem com as novidades da música mais perto do mar. Com um pé na modernidade e outro no tradicional, Sax faz cola na nova cena soul jazz alternativa. Artista emergente, encaixa as suas ideias nas vivências pessoais, inspirando-se em Macego, artista com groove marcante, Jordan Rakai, que funde a eletrónica com a soul e o jazz, e Tom Mitch, cuja produção orgânica transparece em sax. É nesta onda de influências e sons que a música de sax ganha forma e conteúdo. Laser Skies, em Test Drive na Marginal, é o exemplo mais recente.

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americano John Mayer, a sensibilidade e o balanço de Friends, Lovers or Nothing, tema que encerra o álbum Battle Studies. Para fechar esta hora, Mark Ronson e Lucky Days juntos em Too Much, single que mostra a energia old school com um toque mais moderno.

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1: Fica o convite para mais uma hora na companhia de música mais perto do mar. A Night Like This, Carol Emerald, Stevie Wonder, You Are the Sunshine of My Life. Mais à frente, às vezes o Paris, com a edição de Sandra Pimenta.
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0: neozelandês La Félix, Get to You, para relaxar no final de mais um dia. Fico por aí, há muito mais.
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1: 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Fernando Pessoa. 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

0: Foi precisamente neste dia, em 1988, Michael Jackson torna-se no primeiro artista a conseguir 5 singles em número 1 nos Estados Unidos, de um só álbum. Este feito inédito foi alcançado ao longo de mais de um ano, com uma sequência de êxitos que confirmou o estatuto de Jackson como o maior nome da música pop mundial na época. Os 5 temas que chegaram ao topo da Billboard foram I Just Can't Stop Loving You, Bad, The Way You Make Me Feel, Man in the Mirror e Dirty Diana. Michael Jackson está hoje em destaque no site da Marginal. Passe por neste dia.
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0: criarem desta forma Wicked Game. Vamos espreitar a avenida com Luís Talete. Eu sou Marcos Melo, estou de saída. Marcamos encontro amanhã às 20. Boa noite.
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Fuzz, o do álbum Shakzilla de Shakaké, em agenda para dia 18 de setembro. Bookies in My Soul recupera a icónica entrada de I Feel For You, mas agora com o Snoop Dogg no papel que

Tem a assinatura sonora de Chaka Khan, numa aproximação soul disco e um apelo a mostrarmos o nosso lado mais descontraído. Chakzilla, com as colaborações de Lenny Kravitz e Sia, é assim um álbum sobre alegria, liberdade e amor próprio.

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